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0: Ouvimos Titãs, Televisão. Antes, Erasmo Carlos e Rita Lee, Minha Fama de Mal. E abrindo a hora, Ney Matogrosso, Sangue Latino. O senador Paulo Paim, do PT Gaúcho, elogiou o programa Brasil contra o Crime Organizado, lançado pelo governo federal. Para ele, a iniciativa representa uma estratégia nacional que articula inteligência, integração federativa e investimentos superiores a 11 bilhões de reais. O parlamentar explicou que o programa está estruturado em quatro eixos: o combate à lavagem de dinheiro, a ampliação do padrão de segurança do sistema prisional, o aumento da taxa de esclarecimento de homicídios, além do combate ao tráfico de armas. 9:10 pelo horário de Brasília.
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2: Na sequência, Zélia Duncan.

0: Fechando o bloco, Sandra de Sá e X, Socorro 2. Antes, Nat Roots, Andei Só. E ainda, Zélia Duncan, Nos Lençóis Desse Reggae.
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0: Horário de Brasília, 9h24.
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0: Fique agora com o Marcelo D2.

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0: Ouvimos Criolo, Linha de Frente. Antes, Elza Soares, Maria de Vila Matilde. E abrindo o bloco, Marcelo D2, Na Veia. O plenário do Senado aprovou o projeto que tipifica como crime o exercício ilegal da medicina veterinária. Atualmente, essa conduta é considerada apenas contravenção penal, não crime. O texto atualiza a legislação e dá tratamento equivalente ao já previsto para outras profissões da área da saúde, ou seja, penas de detenção de 6 meses a 2 anos. A proposta resulta de projeto apresentado em 2014 pelo então deputado Guilherme Campos. O texto apresentado teve voto favorável do relator no Senado, senador Sérgio Moro, do PL do Paraná.
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0: 9h39 pelo horário de Brasília.
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0: Na sequência, Ana Carolina e John Legend.

0: nariz. 9 horas e 51 minutos pelo horário de Brasília.
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3: Na sequência, Trio Nordestino.

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1: Fechamos a hora com Mariana Aidar, São João do Carneirinho. Antes, trio nordestino. Vamos fugir.
2: Em Brasília, 10 horas.
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5: E o Capítulo Rock começa agora com um programa recheado de blues rock. Nossa atração de hoje é a banda norte-americana The Black Crowes. Formada em 1984 em Atlanta, no estado da Geórgia, os Corvos Negros têm forte influência de nomes como Rolling Stones e Faces. A banda é comandada pelos irmãos Chris Robinson nos vocais e Rich Robinson na guitarra. Eles ganharam fama com o álbum de estreia Shake Your Money Maker, de 1990, que trouxe sucessos como She Talks to Angels, que está tocando aí ao fundo. Eu sou Maurício De Sante e tenho no programa de hoje as companhias de Nilo Bairros.
6: É, olha só, um vocal pra lá de bom, né? Vamos combinar.
5: Bom demais. E Celso Cavalcante.
7: Que voem os Corvos Negros.
5: Além dos irmãos Robinson, The Black Crowes tem na sua formação Sven Pippen no baixo e Nico Beresiartua na guitarra.
6: É isso aí, gente. A banda estourou aí no início dos anos 90, época em que o rock era dominado pelo glam e pelo grunge. A gente tá falando aí, o glam um pouco antes, né? O grunge era típico da década de 90, mas de qualquer maneira era o glam se despedindo aí dos palcos. Mas eles resolveram olhar lá para trás, para os anos 60 e 70, e encontrar sua identidade, um som cru do rock clássico.
7: Que a gente tanto gosta, né?
6: Exatamente.
7: Bom, o disco de estreia, o Shake Your Money Maker, é marcado por riffs de guitarra bem agressivos e pelos vocais rasgados do Chris Robinson, que em alguns momentos lembra para alguns aquele jeitão de cantar do Mick Jagger, apesar de...

0: não haver, segundo Maurício De Santi, nada que possa ser comparado aos Rolling Stones.
1: Segundo Maurício De Santi, não, segundo muita gente, né? Se comparar com os Rolling Stones é sempre um risco muito grande.
0: Exatamente. Mas, seja como for, o trabalho de estreia dele vendeu mais de 5 milhões de cópias só na terra do Tio Sam.
2: Pois é, o disco aí tem sucesso com Jealous Again, que virou um dos primeiros hits, e a poderosa Twice as Hard. Mas foi com Hard to Handle, uma releitura de um clássico da Soul Music, que o grupo explodiu de vez. A música acabou aí entrando em tudo quanto é rádio, levou o álbum pro topo das paradas, marcou a época por resgatar aí um estilo que um monte de gente achava aí que estava esquecido. Era o retorno do rock visceral, direto e sem firula, gente.
1: Bom demais, né? Bom demais. E a gente abre o capítulo Rock Nilo de hoje com três músicas desse disco de estreia do Black Crowes. Na sequência, Josi, toca pra gente Hard to Handle, depois a gente vai com Twice as Hard e encerramos esse primeiro bloco de músicas com Jealous Again.

0: Antes de se tornarem The Black Crowes, eles se chamavam Mr. Crow's Garden, ou Jardim do Senhor Corvo. Esse nome inicial tinha como inspiração uma história infantil, era uma coisa assim mais lúdica, uma brincadeira mesmo, que eles faziam, né, que tinha muito a ver com essa fase inicial da banda.
1: Pois é, e a mudança veio quando eles conseguiram um contrato com uma gravadora, não como uma imposição, mas pelo sentimento da própria banda de que eles precisavam aí de um nome mais rock and roll se profissionalizar, né, gente? O Jardim do Mr. Corvo não dava.
0: É, né? Muito, né? Entre
1: nós. E alterar o nome foi essencial para transformar a banda de um projeto alternativo num nome forte dentro do rock mundial. Deu certo.
2: E não foi só essa mudança não, Nilo. O grupo também passou por outras, incluindo a sua formação. Os irmãos Robson são os únicos integrantes fixos. E uma dezena de outros músicos já fizeram parte do Black Crowes em momentos diferentes.
0: E os caras também são famosos, Celso, por valorizarem as gravações com um som mais analógico, evitando aí os excessos de produção digital.
1: Puro rock and roll, né?
0: Pois é, né? E são ainda amantes do vinil, olha só, como a gente também, né? Tanto que os 10 discos de estúdio que eles lançaram até hoje saíram também nesse formato no vinilzão. A gente toca agora mais dois sucessos do The Black Crowes. A gente vai ouvir o que, Nilo? Manda aí.
1: Vamos sim, vamos de som. A gente toca primeiro Remedy, na sequência, Thorn in My Pride. É isso aí, Josi.

0: a gente faz agora aquele rapidíssimo intervalo. Voltamos em alguns instantes com mais blues rock do The Black Crowes aqui no Capítulo Rock. Fique com a gente.
1: A Comissão de Esporte do Senado aprovou o projeto que transfere para o Comitê Brasileiro de Clubes o percentual de arrecadação da Loteria Federal, hoje destinado à Federação Nacional dos Clubes. De autoria do deputado Júlio César Ribeiro, do Republicanos do DF, o projeto recebeu parecer favorável da senadora Leila Barros, do PDT do Distrito Federal, e segue agora para a Comissão de Assuntos Econômicos. De acordo com a senadora, a mudança busca garantir que o dinheiro seja aplicado na formação de gestores de clubes esportivos.
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1: Dez horas e 27 minutos em Brasília. 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
0: Estamos de volta com o Capítulo Rock de hoje, que traz para você o blues rock da banda americana The Black Crowes. E para quem acompanha os desentendimentos dos irmãos Liam e Noel Gallagher do Oasis, saiba que os irmãos Chris e Rich Robinson já brigavam feio bem antes aí dos ingleses.
4: E essa dinâmica de amor e ódio entre os irmãos Robinson foi ao mesmo tempo o motor criativo da banda e a causa também dos colapsos que levaram o The Black Crowes a vários anos de inatividade. E os motivos são bastante comuns aqui, que a gente já contou várias histórias do tipo. Diferenças criativas e também de lideranças, personalidades contrastantes entre eles e, claro, dinheiro, né?
5: Vamos simplificar grana e ego, né?
6: Mais exatamente. E a gota d'água dessa ruptura, né, teria sido uma alegação do Rich de que o irmão Chris exigiu que ele e o baterista da época, o Steve Gorman, renunciassem às suas partes iguais na sociedade da banda, transformando os dois em músicos contratados. Aí o caos entornou de vez, né?
5: Que bela ideia, hein?
6: Pois é, né?
5: A primeira separação acabou acontecendo em 2002, durou até 2005, e o ponto mais crítico foi esse, que envolveu a questão financeira e tal, e fez com que a banda terminasse oficialmente em 2015. Só que em 2019, né, gente, os irmãos surpreenderam aí ao anunciar uma reunião para celebrar os 30 anos de Shake Your Money Maker. A volta acabou acontecendo aí sem os outros membros, clássicos da formação original, e a relação entre o Chris e o Rich passou a ser descrita então como mais profissional do que afetiva.
6: Mais ou menos como a relação dos irmãos Gallagher lá no Oasis, né?
4: Só o Capítulo Rock não amadurece, impressionante.
5: Impressionante.
6: E a gente segue aí curtindo o som dos irmãos briguentos com mais três canções do The Black Crowes. Abrimos com Seeing Things, depois Wiser Time e por fim My Morning Sun. Solta o rock, Josie!

0: The Black Crowes já esteve duas vezes no Brasil. A primeira delas foi em 1996, no Festival Hollywood Rock, e a segunda em 2023, com um show único em São Paulo, na turnê de aniversário do álbum de estreia Shake Your Money Maker.
1: Deve ter sido muito interessante esse show. Eu não fui, mas os caras mais experientes tocando aquele álbum fantástico, que foi o primeiro, realmente deve ter sido uma experiência muito interessante. Aliás, até vou procurar depois, deve ter gravações a respeito aí do álbum ao vivo.
0: Até porque, Nilo, os irmãos Robinson são muito famosos pelas apresentações ao vivo. Os shows são bastante elogiados pela entrega da banda no palco e pela energia, né, dos irmãos Chris e Rich ao vivo. Mas essa primeira apresentação da banda no Brasil, lá no Hollywood Rock em 1996, foi assim meio capenga. Era um mega

0: evento, né? Um festival enorme. E eles não eram nem a atração principal.
1: Tinham explodido fazia o quê? 4 anos?
0: É, exatamente.
1: Então não era exatamente o... Não estavam na crista da onda.
2: Exatamente. Essa apresentação aí, gente, foi no estádio do Pacaembu, com várias bandas, o público enorme e o som nem sempre perfeito, né? Aliás, nesses festivais o som é preparado para uma determinada banda, normalmente a principal, e as demais que corram atrás ali, façam o melhor
0: que puder.
2: Se
0: adaptem, né?
2: Com
0: o que tem.
1: A banda que antecede as principais, em geral, acaba não podendo fazer passagem nem nada.
0: E a gente está falando de 1996, né? Hoje já é mais profissional, mas lá atrás era mais amador ainda.
2: É verdade. Enfim, não foi um show longo nem caprichado mesmo, a performance típica de festival mesmo, ou seja, foi intenso, mas dentro do caos de um mega evento. É mais lembrado pelo contexto do festival em si do que pelo show dos caras.
1: É, mas já em 2023 eles tiveram uma apresentação mais técnica, controlada, de qualidade, comemoraram os 30 anos do álbum de estreia com um público menor, 5 mil pessoas, num clima de fã mesmo, né? A performance foi descrita pelo público e pelos críticos na época como extremamente afiada e precisa, com som limpo, bem executado. Nostalgia, profissionalismo, enfim, bem diferente da energia crua que a gente viu no Pacaembu em 96.
0: Esse show de 2023 eu queria ter ido, né?
1: Pois é, eu também.
0: E foi uma apresentação que colocou o Brasil aí na mira da banda, que continua na ativa e fazendo turnês pontuais. Mas enfim, não há nada previsto que possa indicar um retorno deles ao Brasil no curto ou médio prazo. Quem sabe, né?
1: Se os irmãos continuarem se entendendo, quem sabe?
0: É, aparece.
2: Enquanto a gente espera, vamos de música?
0: Vamos nessa. A gente vai ouvir o quê, Celso? Manda aí.
2: Bom, a gente vai então para as duas últimas faixas aqui do Capítulo Rock de hoje, abrindo esse bloco com Sister Luck e fechando com Sting Me.

0: E a gente encerra o capítulo Rock de hoje. Produção e apresentação de Maurício De Santis, Celso Cavalcante, Nilo Bairros e nos trabalhos técnicos, sempre ele, o nosso querido Josevaldo Souza.
1: E a gente lembra que essa e todas as edições do programa também estão no site senado.leg.br/rádio. A gente também está no Instagram e pede para vocês aí dar uma curtidinha, quem sabe, seguir a gente.
0: E nós voltamos na semana que vem com mais um capítulo rock inédito para você. Até mais, galera.
1: Um abraço, gente.
2: Valeu, Niloca.
3: O senador Confúcio Moura, do MDB de Rondônia, destacou a destinação de recursos de emendas parlamentares para municípios do seu estado, com foco em comunidades isoladas e de difícil acesso, habitadas por ribeirinhos e indígenas. O parlamentar afirmou que, embora muitas vezes sejam vistos como investimentos de menor escala, esses recursos têm impacto direto na vida da população, especialmente em regiões com baixa densidade populacional e grandes distâncias geográficas.
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3: Em Brasília, 11 horas.
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12: Saudações contemporâneas. Meu nome é Guilherme Michelucci. E nessa próxima hora, aqui no programa Som Temporâneo, você vai ouvir só artistas que ainda estão dando os primeiros passos no cenário musical brasileiro. Muitos deles, talvez você nem tenha ouvido falar, mas eu garanto que valem a pena. Segue aqui comigo para ouvir Jova, Gadel, Arthur Vaz, Izinha, Lauís, Bruno Del Rey, O Germano, Gabi Lins, Olivia, Tap Sounds, Tícia e Lamparina. E quem puxa a fila é o Bruno Berli.
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12: Cantor e compositor alagoano vivendo em São Paulo. O Bruno Berli faz MPB contemporânea cantando de forma confessional, numa sonoridade rebuscada com cara de lo-fi, mesclando violões com sintetizadores, percussões com beats eletrônicos e voz limpa com autotune. Para você ter uma boa ideia, vamos ouvir um lançamento de 2026, a música Manhã, com Bruno Berli.

Este foi o Bruno Berli na música Manhã, faixa do álbum Sem Fronteiras, de 2026. O terceiro na carreira do jovem músico alagoano Bruno Berli. E seguiremos adiante, apresentando novas caras da música brasileira aqui no programa Som Temporâneo. Confira agora o Jova. Jova é um cantor e compositor fluminense que faz uma MPB indie pop nostálgica, versando com simplicidade sobre emoções e sentimentos. Recentemente, em 2026, ele convidou a cantora amazonense Corama para lançar a faixa que ouviremos agora, Caindo Sem Saber Voar, com Jova.

Acabamos de ouvir Jova e participação de Corama na música Caindo Sem Saber Voar, um lançamento de 2026 do cantor e compositor fluminense Jova. E vamos para mais uma música protagonizada por jovens talentos aqui no programa Sontemporâneo. Agora é a hora do encontro de Gabriel Peri e Gadel. Tanto o Gadel quanto o Gabriel Peri são de Guarulhos, na Grande São Paulo, e fazem uma MPB contemporânea, cada um na sua carreira solo. E ambos já foram apresentados separadamente aqui no programa. Mas, recentemente, eles se juntaram no projeto Dois Lagoas, que inclui shows em parceria e também um disco. Um dos frutos dessa parceria a gente ouve agora, a música Brilha Ouro, com Gadel e Gabriel Peri.

Ouvimos Gadel e Gabriel Peri na música Brilha Ouro, um lançamento de 2026 que integra o projeto Dois Lagoas, dos cantores e compositores Gadel e Gabriel.

0: E este foi apenas o primeiro bloco do programa Som Temporâneo. No próximo, logo após o intervalo, ouviremos Arthur Vaz, Izinha e Lauís.
1: O plenário do Senado aprovou o reconhecimento do Totus Tuus, evento católico anual em Goiânia, como manifestação da cultura nacional. Apresentada pela deputada Flávia Moraes, do MDB de Goiás, a proposta foi relatada pelo senador Vanderlan Cardoso, do PSD goiano, e segue para a sanção da Presidência da República. Durante a análise do projeto na Comissão de Educação e Cultura, Vanderlan destacou a importância da celebração, que promove o turismo religioso, a economia criativa, o artesanato, a culinária e a integração social.
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1: Horário de Brasília, 11h13.
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0: Voltei! E comigo, o cantor e compositor Arthur Vaz.
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0: O gaúcho Arthur Vaz integra a banda de rock subtropical chamada Rota de Pedestre. E em carreira solo, faz um som que vagueia por pop, folk e MPB, com letras territoriais, positivas, otimistas e bem-humoradas. Em 2026, o artista lançou seu álbum de estreia, chamado Se Acostumar, que é onde se encontra a divertida música que ouviremos agora, Vida de Isqueiro, com Arthur Vaz.

0: Quem tocou agora foi o Arthur Vaz na música Vida de Isqueiro. Faixa do álbum Se Acostumar, de 2026. O primeiro do cantor e compositor gaúcho Arthur Vaz.
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0: E quem está de próxima aqui no programa Sontemporâneo é a Izinha. Izinha é uma banda de São Paulo idealizada por Isabela Sartorato, junto com seus amigos de faculdade. Na sonoridade, espere um encontro de pop, rockabilly e hyperpop, em letras autênticas, feministas e bem-humoradas, como é o caso da que ouviremos agora, Izinha com Os Meninos.

Ouvimos a banda Izinha na música Os Meninos, um lançamento de 2026. E na cola da Izinha, ouviremos agora o Lauís, representando as novas caras da música brasileira aqui no programa Som Temporâneo. Tecladista e produtor da banda Pelados, em carreira solo, o Lauís faz um som doidão, caseiro e alternativo, cantando temas como amor e frustrações, que ele aborda de forma ácida e irônica. Muito produtivo, o artista lançou o primeiro disco em 2019 e agora em 2026 já está no sexto álbum, chamado Comece Por Aqui, do qual ouviremos a faixa Decisões Irresponsáveis, com Lauís.

Você acabou de ouvir o Lauiz na música Decisões Irresponsáveis. Faixa do álbum Comece Por Aqui, lançado em 2026 pelo cantor e compositor paulistano Lauiz. 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E com essa encerramos o segundo bloco do Som Temporâneo, o seu radar dos bons jovens talentos musicais do Brasil. Fique na sintonia, pois na próxima parte ouviremos Bruno Del Rey, O Germano

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1: Agora em Brasília, 11h27.
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3: Terceira parte do programa. Começando com Bruno Del Rey. O Bruno Del Rey é um cantor e compositor sergipano radicado em São Paulo, que faz um som nostálgico, inspirado no soul, no blues, no folk, no rock e na MPB de antigamente, com letras em português e em inglês. Ficaremos agora com o lançamento de 2026 do Bruno Del Rey, a música Dança Derradeira.

Ouvimos Bruno Del Rey aqui no Som Temporâneo, na música Dança Derradeira, de 2026. E depois do Bruno Del Rey, vem aí mais um artista que está começando, o Germano. O Germano é um rapper carioca, criado no samba e que atualiza o hip hop, se apresentando com alter egos. O Germanin enxerga o mundo como uma criança, divertido, nostálgico e cheio de memórias. Já o Germano carrega rimas mais sérias, introspectivas e focadas em seus objetivos. Por agora, a gente fica com o alter ego, o Germano, num lançamento de 2026. A música Meu Coração Não Sente Dor.

0: Virada de Chave, lançado em 2026 pelo cantor, compositor e rapper carioca O Germano.
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0: Lembrando que você está sintonizado no Som Temporâneo, o seu radar radiofônico da novíssima música brasileira. Agora chegou a vez da Gaby Lins aqui no programa. A cantora e compositora baiana Gaby Lins traz frescor e originalidade para o pop, agregando referências como MPB, latinidades e afro-baianidades, com letras metafóricas, românticas e sensuais. Depois de muitos singles e EPs lançados desde 2021, em 2026, a artista colocou no mundo seu primeiro álbum, chamado Tudo Pelo Show. É nele que está a música que ouviremos agora, Os Moços do Rádio, com Gaby Lins.
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1: Nem todos os moços do rádio. Eu mesmo acabei de tocar a Gabi Lins aqui no programa Som Temporâneo, na música Os Moços da Rádio. Faixa do álbum Tudo Pelo Show, lançado em 2026 pela cantora e compositora baiana Gabi Lins. E estamos quase no fim dessa edição do programa Som Temporâneo. No quarto e último bloco, ouviremos Olivia, Tap Sounds, Tícia e Lamparina.
2: O senador Hamilton Mourão, do Republicanos do Rio Grande do Sul, criticou ações do governo federal nas áreas de segurança pública e economia. Segundo ele, o programa Brasil contra o Crime Organizado, anunciado pelo Executivo com previsão de investimentos de 11 bilhões de reais, representa uma reação tardia ao avanço das facções criminosas do país. Mourão afirmou que o governo perdeu a capacidade de planejamento e passou a agir motivado por interesses eleitorais diante da queda de popularidade, do aumento da violência e da inflação.
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2: Agora em Brasília, 11h42.
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4: Quarto bloco do programa trazendo nossas últimas quatro músicas. Quem começa essa parte é a Olivia. Promessa do pop. A cantora e compositora Olivia começou com covers no YouTube. E depois passou a apresentar o trabalho autoral com músicas empoderadas que falam de liberdade, amor próprio e coragem, através de diversas sonoridades, como R&B, hip hop, dance, funk e MPB. Para você ter uma ideia, vamos ouvir uma do disco Adeus ao Meu Inverno, lançado em 2026 pela Olivia. É a música Coisas Que Eu Não Sei.

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1: Ouvimos Olivia na música Coisas Que Eu Não Sei, faixa do álbum Adeus ao Meu Inverno, lançado em 2026 pela cantora e compositora Olivia.
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1: E vamos adiante, rumo à outra promessa da música brasileira, com certificado do programa Som Temporâneo, Tap Sounds. Tap Sounds é o nome artístico de Thiago Peixoto, um DJ, produtor

0: engenheiro de som, que já tem carreira consolidada nos bastidores da música brasileira, colaborando com Glória Groove, Anitta, Ludmilla, entre outros. Em 2026, o Tap Sounds lançou seu primeiro disco próprio, fundindo R&B e funk carioca, com muitas participações especiais, como as de Carla Sol, Enzo Celo e Queller, colaboradores na música Correnteza, que ouviremos agora, com Tap Sounds.
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Ouvimos Tap Sounds e participação de Carla Sol, Enzo Cello e Queller na música Correnteza. Faixa do álbum Colecionador de Amores, lançado em 2026 pelo DJ, produtor, compositor e engenheiro de som Tap Sounds. E a penúltima a figurar na seleção de jovens promessas musicais aqui do programa Contemporâneo é a Tícia. De Salvador, Bahia, a Tícia é uma cantora e compositora que funde com muito swing, ritmos contemporâneos e raízes afro-brasileiras, transitando por axé, afrobeats, pagodão, funk, reggae e dub, em letras cheias de empoderamento negro e feminino. Em 2026, a Tícia lançou seu primeiro álbum, chamado Vai Bater Mais. É dele a música que ouviremos agora, Arcade Mumba.

Essa foi a Tícia na música Arcade Mumba, faixa do álbum Vai Bater Mais, lançado em 2026 pela cantora e compositora baiana Tícia. E agora o Som Temporâneo toca a última música dessa edição do programa, com Lamparina e uma super participação especial. A Lamparina, que antes atendia por Lamparina e a Primavera, é um dos destaques da atual música mineira e também da MPB alternativa. A banda faz um mix tropical, dançante e alto astral que contempla muitos estilos, como reggae, axé, MPB, samba, rock, pop e pagodão, com letras poéticas, engraçadas, críticas e românticas. Ouviremos agora um lançamento de 2026 com participação de Carol Conká, a música Apaga a Luz, com Lamparina.

Ouvimos Lamparina e participação de Carol Conká na música Apaga a Luz. O lançamento de 2026 integra o álbum Delírio Coletivo, da banda mineira Lamparina. E agora, o som temporâneo acabou. Tivemos produção e apresentação de Guilherme Michelucci e operação de áudio de André Menezes. 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Se você perdeu o nome de alguém que tocou por aqui ou quiser ouvir de novo o programa, é só nos encontrar no site da Rádio Senado. Abraços e até o próximo Som Temporâneo.

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5: Horário de Brasília, 11h58.
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5: Em Brasília, 00h.
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9: Esta é a Rádio Senado, uma ótima madrugada de domingo para você que sintoniza a rede Senado de Rádio. Eu sou Raquel Teixeira, a partir de agora fico em sua companhia e você ouve a programação musical de Gilberto Amorim. Para começar o bloco, tem Jorge Benjor.
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1: Essa foi Marisa Monte, Eu Sei. Antes teve Vanessa da Mata, Não Me Deixe Só. E também Jorge Benjor, Todo Dia Era Dia de Índio.
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3: Em Brasília, 00:10.
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1: Fique agora com a Adriana Calcanhoto.

0: Essa foi Bebel Gilberto, Adeus América. Antes, Carlos Lira, Coisa Mais Linda. E também Paula Morelenbaum, Insensatez.
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2: Em Brasília, 1h23.
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0: Na sequência, você ouve

0: Ouvimos Brasa, Ando Meio Desligado, Céu, Cordão da Insônia e Lineker, Não Adianta.
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2: Em Brasília, 1h34.
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3: Na Rádio Senado, você ouve agora Cazuza.

0: Esse foi Pepeu Gomes, Mil e Uma Noites de Amor. Antes teve Preta Gil e Fran, Meu Xodó, e quem abriu o bloco foi Cazuza, Ideologia.
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2: Em Brasília, 1h48.
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3: Fique agora com Silva e Anitta.

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0: Esse foi Max de Castro, Nego do Cabelo Bom. Antes teve Tulipa Ruiz, Prumo. E abrindo este bloco, você ouviu Silva e Anitta, Fica Tudo Bem.
1: Em Brasília, 2 horas.
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0: Esta é a Rádio Senado, uma ótima madrugada de domingo para você. Eu sou Raquel Teixeira, continuo em sua companhia. A gente ouve agora Roberto Riberti.

0: Ouvimos Clara Nunes, Feira de Mangaio, Vinícius Cantuária, Clichê do Clichê e Roberto Riberti, Passageiro.
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2: Em Brasília, 2:11.
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0: Fique agora com o Cato.

0: Você ouviu Capital Inicial, música urbana. Antes teve Ana Canhas, Devolve, Moço e também Cato, Negro Amor.
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2: Em Brasília, 2h24.
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2: Na sequência, você ouve Marcelo Genesi.

0: Ouvimos Fagner, Revelação, Lia de Itamaracá, Dorme Pretinho e Marcelo Genesi, Oxente.
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2: Em Brasília, 2h38.
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0: Na Rádio Senado, você ouve agora Paula Santoro.

canções, carnavais e cassinos, ambientes tão finos, humor infantil e uma geração de meninos, amor para sempre, o cinema Brasil.

0: Essa foi Lucinha Lins, Dentro de Mim Mora um Anjo. Antes teve Francis Heim, Cinema Brasil. E quem abriu o bloco foi Paulo Santoro, Perfume de Cebola.
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2: Em Brasília, 2h51.
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0: Fique agora com Toquinho.

0: Acabamos de ouvir Martinalli, Johnny Hooker, Veneno. E antes teve Toquinho, Sei Lá.
1: Agora em Brasília, 3 horas.
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0: Esta é a Rádio Senado, uma ótima madrugada de domingo para você que sintoniza a rede Senado de Rádio. Eu sou Raquel Teixeira, fico em sua companhia. A gente ouve agora...

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1: Ouvimos Elis Regina, Alô Alô Marciano, Ivan Lins, Abre Alas e Nana Caymmi, Suave Veneno.
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3: Em Brasília, 3:11.
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1: Fique agora com Danilo Caymmi.

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2: Na sequência, você ouve Mari Merenda e Flaira Ferro.

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0: De bloco, você ouviu Mari Merenda e Flaira Ferro, Mulher Corvo.
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2: Em Brasília, 3h34.
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0: Na Rádio Senado, você ouve agora Bossa Cuca Nova e Trio Mocotó.

0: Esse foi o Wilson Simoninha, Essência. Antes teve Marcela Mangabeira, Só Danço Samba. Também Bossa Cuca Nova e Trio Mocotó, Vai Levando.
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2: Em Brasília, 3h44.
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0: Fique agora com Lenine e Irene Atienza.

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0: Essa foi Adriana Maciel, A Televisão. Antes teve Itamar Assunção, Vida de Artista. Também neste bloco você ouviu Badia Saad, Fruto, e Lenine com Irene Atienza, Grãos de Sal.
1: Agora em Brasília, 4 horas.
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0: Esta é a Rádio Senado, uma ótima madrugada de domingo para você. Eu sou Raquel Teixeira, sigo em sua companhia. Para começar este bloco, a gente ouve Lee Ritenour e Gonzaguinha.

0: Esse foi Diogo Nogueira, Pé na Areia. Antes teve Maria Rita, Recado, também Li Ritenour e Gonzaguinha, É.
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2: Em Brasília, 4:13.

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5: Fique agora com Paralamas do Sucesso.

0: Ouvimos Erasmo Carlos, Não Existe Saudade no Cosmos, Penélope, Namorinho de Portão e Paralamas do Sucesso, Na Pista.
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2: Em Brasília, 4h23.
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0: Na sequência, você ouve Nina Becker.

0: Essa foi Luana Carvalho, Está Escrito. Antes teve Rodrigo Amarante, Tara, e quem abriu o bloco foi Nina Becker, O Céu e o Som.
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2: Em Brasília, 4h37.
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0: Na Rádio Senado, você ouve agora George Michael e Astrud Gilberto.

0: Acabamos de ouvir Fernanda Takai e Roberto Menescal, Ai Quem Me Dera. Antes teve João Gilberto, Wave, também George Michael e Astrud Gilberto, Desafinado.
1: Em Brasília, 4h48.
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0: Fique agora com Loborges.

0: Você ouviu João Selva, Navegar. Antes, Gláucia Kittes e Beto Guedes, Vem Ver o Sol. E abrindo este bloco teve Lô Borges, Paisagem da Janela.
1: Agora em Brasília, 5 horas.
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0: Esta é a Rádio Senado, uma ótima madrugada de domingo para você. Eu sou Raquel Teixeira, continuo em sua companhia. A gente ouve agora Aqui de Abelha.

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1: Fique agora com

0: Você ouviu Ciba e a Floresta, João do Alto. Antes teve Selmar, Dindinha. E quem abriu o bloco foi Maciel Salu, Minha Vida é o Mundo.
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2: Em Brasília, 5h20.
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0: Na sequência, você ouve Duda.

0: Ouvimos Polaine, Lentes de Contato, Cláudio Zoli, Paraíso e Duda, Charme.
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2: Em Brasília, 5h35.
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0: Na Rádio Senado, você ouve agora Isaac.
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0: Essa foi Fafá de Belém, Asfalto Amarelo. Antes, Flávio José, Espumas ao Vento. E abrindo o bloco teve Isaar, Copo de Espuma.
1: Em Brasília, 5h47.
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0: Na Rádio Senado você ouve Biquíni.

0: Ouvimos Mosca, Tudo Novo de Novo, Fernanda Abreu, Eu Vou Torcer e Biquíni, Vento Ventania. 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
1: O Brasil já entrou em choque direto com a Igreja Católica. Foi nos anos 1870, quando dois bispos foram presos por se recusarem a seguir leis brasileiras. Eles afirmaram: obedecemos ao Papa Pio IX, não ao Imperador Dom Pedro II. O caso incendiou o Senado. Enquanto alguns diziam: se a Igreja manda mais que o Estado, o Brasil perde a soberania. Outros rebatiam: nada está acima das leis de Deus. A tensão se estendeu por 3 anos e só chegou ao fim quando o governo, para evitar uma crise diplomática com o Vaticano, anistiou os bispos.
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3: Agora em Brasília, pontualmente 6 horas.
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3: Um ótimo domingo para você que ouve a Rádio Senado. Eu sou o Thiago Medeiros e apresento a você, a partir de agora, a programação musical de Wilton Rodrigues. Vamos ouvir Mônica Salmazo.

0: Devagarinho.
1: Acabamos de ouvir Gilsons e Mariana Walker, Devagarinho. Pena de Pavão de Krishna, Tigana Santana e Rafael Salles, Águas. Mônica Salmazo, Canto em Qualquer Canto. A comissão mista que analisa a medida provisória que reajusta o piso salarial nacional dos professores da educação básica elegeu o deputado Idilvan Alencar, do PDT do Ceará, como presidente e a senadora, professora Dorinha Seabra, do União do Tocantins, como relatora. A MP altera a fórmula de reajuste do piso do magistério, considerando inflação e receitas do Fundeb. Já em vigor, a medida provisória precisa ser votada pelo Congresso Nacional até 1º de junho deste ano.
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0: Em Brasília, 6h14.
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0: Um ótimo domingo para você que ouve a Rádio Senado em Brasília e Aracaju. Obrigado pela sintonia. Fique agora com Caetano Veloso. Existirmos.

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1: Em Brasília, 6h24.
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1: Abrindo o bloco, Aline Calisto.

0: Você ouviu Eliana Pittman, Eu e Você Sempre, Xande de Pilares, Muito Romântico, Aline Calisto, Enfeitiçado. O projeto de lei que inclui o nome da nadadora Maria Lenk no livro dos Heróis e Heroínas da Pátria foi aprovado pela Comissão de Esporte do Senado. Como a aprovação da proposta foi feita em decisão terminativa, não precisará passar por votação no plenário do Senado. O texto deve seguir diretamente para a Câmara dos Deputados. A proposta de homenagem a Maria Lenk foi apresentada pela presidente da Comissão de Esporte, senadora Leila Barros, do PDT do DF, e contou com parecer favorável da senadora Mara Gabrilli, do PSD de São Paulo. Em Brasília, 6h36.
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0: Um ótimo domingo para você que ouve a Rádio Senado em Belém e Boa Vista. Obrigado pela sintonia. Abrindo mais um bloco musical, Cazuza.

0: Encerrando mais um bloco musical, João Donato, Garota de Ipanema. Bebel Gilberto, Baby, Cazuza, Faz Parte do Meu Show.
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0: Em Brasília, 6h47.
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0: Na Rádio Senado, você ouve Mariana Leporassi.

0: Na Rádio Senado, ouvimos Vanessa da Mata e Baiana System, Gente Feliz, Gilberto Gil e Vusi Malacela, La Renaissance Africaine, Mariana Leporassi, Água Mãe Água. Em seguida, na Rádio Senado, você ouve Nas Cordas da Viola. Agora em Brasília, pontualmente, 7 horas.
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3: Como é que vão vocês, compadraiada? Por aqui, o Guilherme vai bem demais da conta. Um pouco mais feliz que o habitual, pois está principiando agora no seu rádio o programa Nas Cordas da Viola, que eu tenho o prazer e o orgulho de produzir e apresentar. Para mod deixar vocês saltitante de felicidade, nessa edição do programa, eu e o João vamos tocar para vocês sucessos das Irmãs Galvão, do Almir Sater e do Sérgio Reis. E botar para tocar aquelas que nossos ouvintes pedem pelo zap. Dessa vez, demandaram modas com Zé Fortuna e Pitangueira, Lourenço e Lorival e André e Andrade. E na rapa do tacho do programa, vai ter só música sobre o Batistinha. Mais um personagem do universo caipira, inspirador de várias modas. E pra terminar de te convencer que o Nas Cordas da Viola é o melhor que tá tendo pra agora, vamos começar ouvindo um sucesso do trio Parada Dura, a música Blusa Vermelha.

0: Esses foram cacique e pajé denunciando desde antigamente o machismo e o alcoolismo. O nome da música é A Mulher do Cachaceiro. Antes, você ouviu as eternas Irmãs Galvão na música Recordações, denunciando o sofrimento que a saudade de um grande amor pode causar. E o sofrimento de um amor perdido também foi a causa denunciada na moda que abriu nas cordas da viola de hoje. O sucesso Blusa Vermelha, com o inesquecível trio Parada Dura. Né moleza não esse tarde coração partido. E essa foi só a primeira parte do programa, que volta rapidinho depois do intervalo, com os pedidos dos ouvintes. As músicas O Franguinho na Panela, Flor do Ipê e Lembrança.
1: A Frente Parlamentar em Favor da Educação Profissional e Tecnológica promoveu a terceira audiência pública para debater o tema Inovação, Tecnologias Emergentes e Estratégia Nacional para a Educação Profissional e Tecnológica. Convidados trouxeram contribuições para aprimorar o processo de aprendizagem nos cursos e nas empresas e mencionaram os desafios para superar a defasagem de profissionais do mercado. O presidente da frente, senador astronauta Marcos Pontes, do PL de São Paulo, informou que esta foi a última reunião desta série de debates.
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1: Agora em Brasília, 7h13.
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3: Será se nossos ouvintes continuam fazendo bonito no zap? Você ouça e me diga. E aproveita e trate de pedir sua moda bem raiz também. Dessa vez, um dos pedidos selecionados veio de Macapá. O Emivaldo, que é do Tocantins, mas mora lá na capital do Amapá, quer escutar, e nós vai tocar, a música Flor do IP, com André e Andrade. O outro dos pedidos é a música Lembrança, com Zé Fortuna e Pitangueira. Quem quer escutar essa é a sergipana Maria Rita, para comemorar o aniversário dela ou da mãe dela. Eu não entendi direito. Mas antes desses dois, tem o pedido da Cássia Maria de Planaltina de Goiás. A música Franguinho na Panela, com Lourenço e Lorival. Sorte o play, João!

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1: É a música Lembranças, só que Milionários é Rico regravaram. Minha mãe queria ouvir no cantor original, mas eu ouvi com ela, foi Milionários é Rico, Lembranças.

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1: Olá, bom dia. Eu sou o Emivaldo. Eu moro em Macapá, mas eu sou natural do Tocantins. E eu gostaria de ouvir a música com André Andrade, de agosto. Eu quero dizer para vocês...

Ouvimos Corisco e Dadá, com Hélio Contreiras, autor que une música e história ao cantar a morte do cangaceiro Corisco e o ferimento de sua companheira Dadá. A canção narra a bravura do casal em combate sem se entregar. Corisco e Dadá está no álbum Esturro da Onça, de 1991. Antes ouvimos Arrumação, de autoria e interpretação de Elomar. Nestes 25 anos, mostramos que a música brasileira bebe em várias fontes, e uma delas é o rock. Os Beatles, por exemplo, permearam a mente musical dos fãs. Milton Nascimento, além de compor uma canção para Lennon e McCartney, também interpretou Hello Goodbye, de autoria da dupla.

0: Em Cubanita que ouvimos, Almir Sater mostra toda a influência latino-americana na música brasileira. Canções marcadas pela fusão de ritmos indígenas, africanos e europeus, em gêneros como salsa, cúmbia, merengue, tango e o pop latino. Antes ouvimos Hello Goodbye, de Lennon e McCartney, com Milton Nascimento.
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1: Agora em Brasília, 8h45.
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0: Benguela.
1: Jorge Benjor é um alquimista da música. Tudo que toca viraliza. Filho de Silvia Sain Ben Lima, que chegou ao Brasil fugindo de conflitos na Etiópia. A herança africana foi fundamental na vida do artista, que ouvia cantos e batuques etíopes por meio da mãe. Em Zumbi, Jorge Benjor saúda o líder do Quilombo dos Palmares.

0: Ouvimos Mestre de Coco, de Newton Júnior, com Renata Rosa, que canta na companhia de Sema, Eberu e Yara Suíra, vozes indígenas da etnia Cariri Xocó. A música traz uma polifonia unindo a tradição dos cantos das aldeias, dos terreiros e da poética nordestina. Faixa do álbum Chã dos Passos, de 2003. Antes ouvimos Zumbi, com Jorge Benjor. E para encerrar a programação musical desta edição especial dos 25 anos do Brasil Regional, vamos ouvir Parabéns com Mestre Riachão. Nascido e criado no bairro Garcia, de Salvador, é considerado um dos pilares da música baiana. Entre tantas composições, é dele a antológica canção Cada Macaco no Seu Galho.
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0: O Parabéns de Riachão encerra o Brasil Regional de hoje. Ao longo destes 25 anos, foram veiculadas centenas de entrevistas e milhares de músicas revelando toda a nossa riqueza. Muito obrigado aos produtores, sonoplastas e colaboradores. Um agradecimento especial aos ouvintes, que são a nossa razão de ser. E muito obrigado à Rádio Senado pelo espaço para divulgar a música regional brasileira. Brasil Regional. O Brasil nunca se viu tão rico. Produção e apresentação, Deraldo Goulart. Sonoplastia e montagem, Cristiane Mello. Brasil Regional fica por aqui. Até o próximo programa.
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2: A Comissão de Direitos Humanos e Legislação Participativa aprovou proposta que prevê a divulgação pelo governo dos direitos das pessoas com deficiência. O projeto inclui, entre as normas de divulgação obrigatória, a Convenção Internacional sobre os Direitos dessas Pessoas e o Estatuto da Pessoa com Deficiência, ampliando a transparência sobre os direitos desse público. A proposta é do deputado Márcio Gerri, do PCdoB no Maranhão, e recebeu o relatório favorável da senadora Mara Gabrilli, do PSD de São Paulo.
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2: Em Brasília, pontualmente, 9 horas.
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6: Olá pessoal, sou Anderson Mendanha e começa agora o Autores e Livros, a revista literária da Rádio Senado. Hoje temos literatura e ilustração infantil e poesia. Vamos juntos! Na entrevista da semana, a nossa produtora Ana Beatriz Santos conversou com o ilustrador Davi Holanda sobre a sua trajetória profissional e sua paixão

0: pelo desenho, iniciada ainda na infância. Na conversa, ele fala do seu processo criativo, da sua parceria com a editora Apileira e também sobre sua editora, a editora Espantalho. Vamos acompanhar essa conversa.
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2: Olá, ouvintes da Rádio Senado. Eu sou a Ana Beatriz Santos e hoje estamos conversando com Davi Holanda. Davi, olá, tudo bem com você?
3: Olá, todo mundo.
2: Davi é um artista plástico que ilustrou alguns livros bem interessantes da literatura infantil pela editora Apileira. Um livro da Jaqueline Meire, que é o Pão, Chão, Coração. E o livro da Márcia Mendes, O Vestido de Poá Lavanda. E a editora também mandou um livro da Ana Paula Mira com ilustrações de Yuri Ferraz, que é o Cinco Pedrinhas. Gente, os livros são muito interessantes, muito bonitos. Eu já vou falar das coisas que me chamaram a atenção. As cores são muito vivas. A experiência tátil de tocar no papel. O papel é um papel reciclado. E em algumas páginas você tem ilustrações que a criança pode tocar, elas se destacam, né? Por exemplo, o vestido de poá lavanda tem um pedaço do tecido lavanda de bolinhas, né? Que então é o vestido de poá lavanda. O pão, chão, coração, ele tem um carrinho, como se fosse uma dobradura. A hora que a criança abre o livro, esse carrinho, né, que transporta aí as bananas, é o carro de bananas, ele se destaca. É uma sensação muito interessante, que a criança não só vai ver o desenho, né, ou o leitor, que também não é criança, né? Eu gosto de livro infantil. E você, adulto, que está ouvindo a gente, você também lê livros infantis? Os livros são muito, muito gostosos de tocar, de ver, né? E a leitura é uma leitura muito agradável. Davi, conta pra gente como nasceu essa sua relação com o desenho, em que momento a ilustração tomou conta da sua vida e virou uma profissão.
3: Perfeito, Ana. Então, eu desenho desde os meus 5 anos de idade. Desde essa época eu já venho com essa paixão, esse amor assim, pela ilustração, pelo desenho. Quando era criança, as pessoas ficavam impressionadas porque, mesmo tão pequeno, já tinham um talento, né? Que ficava em destaque ali. Então eu fui crescendo e fui me interessando cada vez mais pela arte. E claro que, como não tinha muito recurso naquela época, então não tinha muito apoio. Às vezes as pessoas pensavam, poxa, você vai sobreviver de quê? Se isso vai dar dinheiro, se não. Então eu tive que realmente trabalhar e me esforçar para treinar, praticar com os recursos que eu tinha. Não tinha internet naquela época, então eu tinha que me esforçar bastante. Ao longo do tempo eu fui tendo mais oportunidades, né? Nunca fiz um curso realmente para me especializar em relação a isso, mas só pela prática mesmo, pela paixão, pela ilustração, pela arte. Então já fui me aperfeiçoando e com o passar do tempo eu fui me profissionalizando nisso. Então tem que se dizer que é uma coisa que já vem de mim.
2: Davi, pela sua foto aqui na edição da Apileira, dá para ver que você é jovem. Qual a sua idade? A gente está falando, você está falando que você desenha desde os 5 anos de idade? Pela sua Isso. foto, a gente deduz que você é um jovem, né? Qual a sua idade nessa hoje?
3: Nessa época eu tinha uns 19, hoje eu estou com uns 23 anos.
2: 23 anos?
3: Isso.
2: E a sua formação ela é prática, né? Você foi desenhando...
3: Então, eu fui realmente na vida e fui aprendendo ao longo do tempo, mas nunca um curso realmente que me ajudou, né, em relação a isso.
2: E você tem esses livros que foram publicados pela editora Apileira. Como surgiu essa parceria? E o que, que ela representa, né, na sua trajetória como artista?
3: Então, meu amigo Eduardo, que me ajudou para começar a entrar no mercado, ele trabalha, né, trabalhou já com a editora Apileira. No caso, ele que me indicou para a editora, para eu poder estar fazendo esses livros. E foi assim que tudo iniciou, no caso, foi uma oportunidade muito grande para mim, de eu estar iniciando, né, no mercado, estava no início da carreira. Se vocês forem ler, realmente é o início do início da minha carreira. Foi uma felicidade imensa para mim, um sonho realizado de poder trabalhar com uma coisa que eu amo tanto, de paixão.
2: Hoje em dia você tem uma

0: editora própria, né?
1: Eu tenho uma editora aberta, caso algum escritor tenha um interesse de poder ou querer publicar um livro. Então, além das ilustrações, da revisão, diagramação, tem o Eduardo que também trabalha com consultoria de poder publicar o livro. Se o, no caso, o escritor quiser publicar o seu próprio livro na editora Espantalho, é uma oportunidade que o escritor tem. Fica aí aberto, né, esse convite também.
0: E você já teve muita procura para prestar esse tipo de assessoria e para ilustrar livros de outros escritores?
1: Já sim, e também a maioria dos convites, no caso, oportunidades, seriam mais para ilustrações. Então, como é muita demanda de ilustração, graças a Deus, hoje em dia tem muitos livros que eu estou ilustrando de outros escritores, né?
0: Até agora, qual foi o projeto mais desafiador na sua carreira?
1: Ano, o mais desafiador para mim foi os meus dois primeiros livros que eu ilustrei. Um que se chama Vixe, Esqueci, da Vanessa Passos. E outro que se chama Abre a Boca, Fecha a Boca, que foi escrito pelo Eduardo Basílio, que no caso é esse amigo que me indicou. Foi um desafio porque foram meus primeiros livros que eu ilustrei. Então, por ser meus primeiros, eu não tinha um computador na época, não tinha recursos. Então, eu estava com o coração a milhão, estava com aquele nervosismo, poxa, se eu vou entregar um trabalho bom, eu tive que virar à noite e tal. Então foi todo aquele rebuliço para poder realmente entregar um trabalho bom. Então, por ser os meus dois primeiros projetos que eu fiz, foi um desafio para mim, eu guardo de coração essa experiência que eu tive. Cada ilustrador tem o seu processo e para em mim particularmente, eu gosto de fazer no papel primeiro, começar os esboços, os rascunhos, todos no papel. Vou vendo o texto do autor, o que que ele vai querer, como é a identidade visual que ele vai querer. Tento pedir informação de como ele quer o livro. E aí eu vou esboçando, vou criando, fazendo os rascunhos no papel. Depois eu passo tudo para o computador. E aí daí já vou finalizando, pegando referência na internet. E vou também finalizando o livro para que ele venha ficar com aquela carinha assim que a gente já encontra nos livros que a gente lê, nas livrarias.
0: A ilustração em si, ela é mais do que desenhar cenas, né? Como que funciona o seu processo criativo quando recebe o texto para ilustrar? Você já contou um pouquinho que você gosta do papel, do material mesmo, né? Mais do que o virtual. Você gosta de começar no papel, começar com os esboços. E como que
1: Isso.
0: é essa interação quando o escritor manda o texto para você?
1: Normalmente eu faço uma reunião com o escritor para saber qual é a ideia dele, o que que ele quer, qual é a mensagem que ele quer passar com o livro, o que que ele quer transmitir com as ilustrações. Então eu peço informações, referências do que ele quer, e aí eu anoto tudo. A partir daí, da ideia do escritor, eu começo a imaginar. Então, tem algum dia que eu não estou bem, se eu estou com um emocional meio ruim, é difícil porque aquilo tranca o meu criativo, minha mente fica meio que paralisada, então eu tenho que estar com a minha mente tranquila para poder imaginar, poder criar. Então eu diria que 50% das ilustrações, do trabalho de ilustração, ele é mental, tem muito esse psicológico, sabe? Tem que estar tranquilo. E a partir daí eu começo a imaginar, vou para os esboços. E eu gosto de pensar que quanto mais físico, mais humano for a ilustração, mais tem sentimento naquilo. Acho que hoje em dia está muito tecnológico as coisas, sabe? Muito com a IA aí também está bem difícil. Então, quanto mais tivesse humanidade, mais sentimento eu poder transmitir através das ilustrações, o leitor vai ver o sentimento naquela arte, né?
0: Eu achei muito interessante no, nos livros que você ilustrou dessa coleção, né? Da coleção Agulhinha, a gente tem uma representatividade muito grande, né? Eu estou vendo aqui, a gente tem crianças pretas, crianças pardas, tem crianças dentro de uma diversidade muito grande, né? Como que é? Como que foi essa discussão com as autoras sobre isso?
1: Por ser um livro baiano, eu queria tratar, tipo, de trazer muito essa diversidade que é lá, quais são as culturas que tem lá, as cores, essa vida que tem, a cultura. Então é muito importante, né? Eu queria retratar isso no, nos livros. Os escritores, eles falaram, ó, vou querer o livro assim, vou querer com bastante cor, com bastante mandaram

0: muita referência, então foi muito legal mesmo. Aqui tem as imagens. Então eu amo de paixão esses dois livros, foi uma diversão, uma aventura fazer esses dois livros.
1: E é muito, eu gostei muito de notar, primeiro, né, a variedade, tons de pele, tipos de cabelo, né, pessoas pretas, pessoas pardas, no equilíbrio. E eu gostei também o menininho pequeno de óculos, né, assim, às vezes a criança que usa óculos não se sente representada. Eu achei muito
0: Verdade.
1: legal, né, a variedade de corpos, a vovó, ficou fantástico.
0: No caso, quando eu termino os esboços, eu passo para o computador. Eu utilizo, no caso, um brush que se chama giz, no caso, para dar essa aparência de giz de cera, de criança, sabe? Então dá esse efeito, assim, é bem legal.
1: Muito bacana. E aí, mas aí cada livro exige técnicas diferentes, né? Ou é um padrão
0: Sim.
1: seu mesmo? Já pode dizer que é uma assinatura do Davi.
0: Quando o autor ali fala assim, Davi, faz do jeito que você preferir, usa sua técnica aí, você é livre. Eu, beleza. Então, eu normalmente uso esse meu estilo, assim, mais giz de cera. Tem alguns trabalhos que os autores gostam de colocar um estilo diferente, e eu aceito, tranquilo. E aí já muda um pouco o livro. Mas, normalmente, se você for ler os livros que eu ilustrei, vai ter mais essa pegada de giz de cera assim mesmo.
1: E a outra coisa, a curiosidade, né? Essa brincadeira tátil de ter um relevo, ter um desenho que se destaca, uma
0: Isso.
1: dobradura, ela foi proposta pela coleção ou foi iniciativa sua?
0: A editora Arpileira, por ser uma editora mais versátil em relação a isso do toque, né, da textura, um livro artesanal, então eles têm essa diagramação, esse carinho, né, de fazer um livro artesanal. Então, se você for comprar os livros da editora Arpileira, você vai encontrar muito isso, contato, sabe? São todos livros artesanais, feitos à mão. Então, isso é uma coisa muito importante, faz toda a diferença quando você vai ler, porque você, além de ler, você sente o livro, no caso.
1: Sim, ele tem uma textura, né? O papel tem uma textura, uma gramatura diferenciada mesmo, né?
0: Isso.
1: Eu gostei bastante das histórias. Eu queria que você deixasse um conselho aí para os jovens que sonham seguir carreira na ilustração. Hoje você consegue viver exclusivamente do seu trabalho como ilustrador?
0: Sim, hoje, graças a Deus, eu já tenho bastante demanda, já posso viver tranquilamente com isso, viver muito bem além, graças a Deus. E eu diria que para vocês que estão iniciando esse mercado, ou se vocês têm um sonho de trabalhar com isso, não é impossível, realmente é um trabalho. Então, por ser um trabalho, dá trabalho. Então, você vai ter que acordar cedo, tem que fazer o seu horário, tem que entregar tudo no prazo. Então, é um trabalho como qualquer outro, né? Se alguma pessoa for disser para você, não, isso não é um trabalho de verdade, é sim um trabalho de verdade, um trabalho digno, um trabalho honesto. Eu já estive no lugar de vocês de ter esse sonho como criança, de realizar esse sonho de trabalhar com ilustração, de trazer alegria às pessoas com as minhas ilustrações, e hoje eu pude fazer isso. Então, se eu consigo, vocês também conseguem. Vocês são inteligentes, vocês só praticar, desenhar todo dia, estudar bastante, entrar nesse mercado que hoje em dia as portas estão abertas, tá bom? E eu diria que são poucos os ilustradores que nós temos hoje, né? Deveria ser um mercado bem mais amplo. As portas estão aí para vocês poderem trabalhar com isso. Eu sou de Fortaleza, Ceará, nascido aqui, criado aqui, ainda resido aqui. Por eu ter morado, vivido aqui, as coisas foram difíceis, sim, mas eu tenho orgulho de poder trazer essa cultura para os meus livros, de trazer essa cultura brasileira, essa pegada brasileira. Saber que mesmo num local assim um pouco humilde, realmente é possível qualquer pessoa realizar seu sonho através do seu esforço.
1: E para conhecer mais o seu trabalho, Davi, a gente conheceu esses dois livros, né, que foram da editora Arpileira, esse trabalho que você fez com o pessoal lá de Camaçari, Bahia. E para conhecer os seus outros trabalhos, como que o ouvinte pode, fazer contato, conhecer mais das suas ilustrações?
0: Se você quiser conhecer mais meu trabalho, tem lá o Instagram, que é Darlon Nascimento. Tem a editora Espantalho, se você

0: se quiser ilustrar seu livro, publicar o seu livro. Também tem o TikTok, que é da Via Holanda, tá bom? Então, vocês são muito bem-vindos para mandar mensagem, comentar.
1: Ok, gente, lembrando que Davi tem D no final, né? Davi
0: Isso.
1: com D no final, Holanda com um L só, né? Davi Holanda, e a editora é arroba editora espantalho no Instagram, né?
0: Perfeito.
1: Davi, muito obrigada pela sua participação aqui na Rádio Senado. As portas estão abertas e toda vez que você tiver um lançamento, manda aí, dá um toque pra gente.
0: Muito obrigado, um abraço a todos aí. Obrigado pela oportunidade.
2: Essa foi a conversa da Ana Beatriz Santos com o ilustrador Davi Holanda. E como você ouviu na entrevista, a editora Pileira estreia no universo infantil com a delicada coleção Agulhinha, formada pelos livros O Vestido de Poá Lavanda, Cinco Pedrinhas e Pão, Chão, Coração. As obras apostam em narrativas sensíveis sobre memória, brincadeiras, afetos e tradições, sempre com linguagem poética e acolhedora. Além das histórias, os livros chamam atenção pelo acabamento artesanal. Costurados manualmente, trazem tecidos, recortes e detalhes interativos que transformam a leitura em uma experiência sensorial única. A coleção valoriza a cultura brasileira e os pequenos gestos do cotidiano, sendo uma ótima escolha para compartilhar momentos de leitura entre crianças e adultos. Que tal conhecer mais sobre o catálogo da Editora Pileira? Basta acessar o perfil no Instagram, @editorarpileira, ou no site editorarpileira.com.br. A gente agora faz uma pausa para o intervalo e daqui a pouco voltamos com mais literatura infantil.
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4: Entre 2013 e 2023, os registros de violência escolar saltaram de 3.700 para mais de 13 mil casos no Brasil. Os números foram citados pelo senador Alan Rick, do Republicanos do Acre. Segundo ele, crianças e educadores convivem diariamente com a insegurança e o medo dentro do ambiente escolar. Na avaliação do parlamentar, é preciso que o tema seja tratado como prioridade nacional para mudar este cenário de violência. Alan Rick defendeu ainda a aprovação do projeto de lei que cria uma política nacional de segurança nas escolas. Em Brasília, são 9h19. 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
2: Sou Anderson Mendanha e estamos de volta com Autores e Livros. Obrigado pela sua companhia. E a gente continua com dicas para o público infantil. Falar sobre prevenção também pode e deve começar cedo. É com essa proposta que o livro Diga Não às Drogas e ao Álcool, do autor Tim Auer, publicado pela editora Paulus, se apresenta como uma leitura educativa voltada ao público infantil, mas que também serve como apoio importante para pais e educadores. A obra aborda um tema delicado de uma forma direta, clara e adequada à linguagem das crianças. Em vez de recorrer ao medo, o livro aposta na informação e no fortalecimento da autoestima como ferramentas de prevenção. A narrativa procura mostrar que dizer não também é um ato de coragem. Por meio de exemplos simples do cotidiano, a história ensina que fazer boas escolhas é parte do crescimento e que toda criança pode aprender, desde cedo, a se proteger de situações de risco. Outro ponto interessante é a forma como o autor reforça valores como responsabilidade,

0: amizade e confiança. A mensagem é que crianças bem informadas e seguras tendem a tomar decisões mais conscientes no futuro. O livro pode ser um bom ponto de partida para conversas em família ou mesmo na escola. Muitas vezes, os adultos não sabem exatamente como começar esse tipo de diálogo, e a literatura pode ser um caminho natural e menos complicado para introduzir o assunto. Que o vira-lata caramelo já se tornou um símbolo do Brasil, muita gente sabe. Mas já imaginou esse personagem tão popular virando um super-herói? Essa é a ideia divertida do livro infantil O Super Cão Caramelo, estreia literária de Thiago Yashiki. A história acompanha Fred, um cachorro curioso que acaba ganhando superpoderes depois de um encontro misterioso durante um passeio. De repente, ele passa a correr mais rápido, a voar e decide usar essas habilidades para proteger os moradores do Rio de Janeiro. Com direito a capa, máscara e uma boa dose de coragem, ele vira o herói improvável da cidade. Na trama, Fred enfrenta perigos como enchentes, deslizamentos e até um vilão misterioso chamado Gatuno. Mas, mais do que uma aventura, o livro também traz mensagens importantes sobre solidariedade, empatia e a importância de cuidar um dos outros. Outro charme da obra é a forte presença de elementos bem brasileiros. As expressões dos personagens, os cenários cariocas como Cristo Redentor e o próprio vira-lata ajudam a criar uma identificação imediata com os leitores, especialmente com as crianças. Com ilustrações de Guilherme Rocha e uma narrativa leve e muito bem-humorada, O Super Cão Caramelo é uma leitura que diverte e, ao mesmo tempo, reforça valores importantes, mostrando que heróis podem surgir de onde a gente menos espera. A dica agora é um convite para refletir sobre a forma como enxergamos o mundo. O livro Óculos, para mim, de Maíra Lotti Michalis, com ilustrações de Thiago Souto, transforma uma experiência comum da infância em uma história sensível sobre descoberta, aceitação e autoestima. A obra é inspirada na própria vivência da autora, que durante a infância enxergava tudo de uma forma borrada e só conseguia ver a clareza do que estava muito bem pertinho. Essa dificuldade atrapalhava atividades simples do dia a dia, como ler, como escrever, dançar balé e até brincar. E é justamente a partir desses desafios que a narrativa se desenvolve. A história acompanha uma menina que descobre que precisa usar óculos. No começo, como acontece com muitas crianças, ela estranha a novidade e se sente desconfortável. Antes do diagnóstico, ela confundia carros com caminhões e via o mundo quase como um conjunto de manchas coloridas. Mas tudo muda depois da ida ao oftalmologista e da escolha de seus óculos vermelhos. Aos poucos, ela passa a enxergar melhor o mundo e também a si mesma. Coisas simples, como assistir televisão de longe, brincar com mais segurança e até observar pequenas formigas que passam a fazer parte da nova realidade. Publicado pela editora Caminho Suave, do grupo editorial Edipro, esse livro trata da importância de aceitar quem somos. A mensagem é clara. Usar óculos não é motivo de vergonha, mas uma forma de descobrir novas possibilidades. E chegou a hora do Entre Linhas.
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0: E estamos aqui com mais um Entre Linhas, com Hermes Coelho. Hermes, o que você trouxe pra gente hoje?
2: Trouxe o livro de um poeta que eu gosto muito, José Adriano Alves. Tive a oportunidade de conhecê-lo quando ele estava lançando esse livro, que se chama Alevantados, na Flip de 2023.
0: É um livro publicado pela Patuá, né? Tem 119 poemas e trabalha temas como solidão, amor, desejo, memória. E uma coisa que eu achei bem interessante também, que são as contradições do

0: na janela, pois o céu está azul. Nesse pedaço de tarde que cobre a você e a mim, pegue um papel sem alarde, que o poema está ali.
1: Muito bom. Percebi que ele faz um trabalho cuidadoso com a linguagem, ele conversa ali com os momentos da vida. Esse me parece que é um livro para ler devagar, né?
0: Exatamente. Eu tive a oportunidade, eu peguei para ler Levantados com Calma numa viagem, não levei nenhum outro livro. Eu ia lendo um poema por dia, dois, e foi uma viagem que eu consegui terminar porque eu estava na praia, bem tranquilo, sem barulho nenhum. É um livro muito profundo, muito bonito, muito bem escrito.
1: Que mais que a gente tem?
0: Eu vou ler o poema Casa. Minha casa flutua sobre concreto e ferro, e meu coração retorcido pulsa em cordas e sangue ainda. Nesse canto de onde falo, flauta de meus ossos feita, o desejo de infinito pode ser o verso raro ou a palavra em que me digo, sem saber ao certo se na vida há um destino. Esse poema é muito bonito.
1: Ele vai transformando ali as experiências comuns do dia a dia em algo mais, né? E como você disse, ele é um poeta cheio de experiência, né? Já tem uma trajetória grande, já tem vários livros de poesia publicado. Ele foi finalista do Prêmio Candango de Literatura de Brasília em 2023, né? Várias menções honrosas por aí. E para fechar essa biografia, ele é doutor em literatura.
0: Isso, ele atua no estado do Rio de Janeiro, na área mesmo de literatura, continua pesquisando, continua escrevendo poesia. Ele é um apaixonado pela poesia e, assim, é uma pessoa com muito conhecimento, mas ao mesmo tempo com muita humildade. É um poeta muito interessante de se conhecer pessoalmente também.
1: E o que mais no livro dele te chama atenção?
0: O que eu gosto no José Adriano é que ele vai no âmago da essência humana. As experiências dele, a gente lê e se identifica. A gente sente aquilo na pele. Mesmo quem não teve a vivência do Nordeste, a vivência das cidades do interior do Nordeste, a vivência da Caatinga, a gente consegue se transportar e trazer para a nossa vida. É uma literatura muito humana. Agora, ao mesmo tempo, complexa também. Como você disse, é para ser lido com calma. Três poemas por dia, sem pressa. Ou então, se quiser ler de uma vez, você sabe que vai ter que reler com calma a poesia do José Adriano Alves. Tem mais um poema, dá tempo?
1: Dá, como você disse, para ler dois, três poemas por dia, então vamos com mais um.
0: Vamos então fechar o Entre Linhas com um poema que se chama Tecido. Ter sido é algo que não foi, talvez, bem tecido. O tecido bem feito não esgarça. Amarrota, amassa, desbota, envelhece, mas não rasga.
1: Gostei dos trocadilhos e eu percebi uma coisa, principalmente no seu sotaque. É um poema bem musical.
0: E aí você pegou a ideia, por isso que esse livro ele encanta, em especial aos nordestinos, como eu sou nordestino, sou do Piauí, a gente vai de cara para a musicalidade do cordel. E os poemas trazem isso de uma maneira sublime. Eu estou tentando evitar ler e declamar como cordelista, mas assim, dá para fazer perfeitamente. Fica muito bonito, Anderson.
1: A Levantados, José Adriano Alves, Editora Patuá.
0: Isso, só botar no Google ou no site da Patuá que você encontra a venda. Vale a pena.
1: Muito bem, então. Até a próxima, Hermes.
0: Até a próxima, Anderson. Um abraço.
1: E com a participação de Hermes Coelho, o Autores e Livros de hoje vai ficando por aqui. Obrigado mais uma vez pela sua companhia. Se você quiser saber mais sobre os livros em destaque no programa de hoje, acesse o Instagram e use a hashtag Dicas Autores e Livros. Ou você pode ir direto lá no meu perfil literário, @litera.livros. Lá você encontra dicas de leitura, resenhas e notícias do mundo editorial. O programa de hoje contou com produção e apresentação de Anderson Mendanha, trabalhos técnicos de Antônio Carlos Soares e Pedro Henrique Vasconcelos. Até a semana que vem. Boa leitura.
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4: Agora em Brasília, 9h31.
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Um ótimo domingo para você que ouve a Rádio Senado. Eu sou o Thiago Medeiros e sigo em sua companhia apresentando a programação musical de Wilton Rodrigues. Vamos ouvir Hildon.

0: Acabamos de ouvir Belchior, comentário a respeito de João. Amelinha, Todo Mundo Vai Saber. Hildon, As Dores do Mundo. O senador Paulo Paim, do PT do Rio Grande do Sul, afirmou que a abolição da escravidão no Brasil permanece inconclusa, a julgar pelas desigualdades ainda enfrentadas pela população negra, 138 anos depois da assinatura da Lei Áurea. O parlamentar citou dados sobre desemprego, violência e diferença salarial entre os negros e o restante da população e defendeu a ampliação de políticas públicas de inclusão social e ações afirmativas. Ele mencionou indicadores sociais que demonstram que a população negra continua sendo a mais afetada pela desigualdade no país.
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0: Agora são 9h46 em Brasília.
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0: 9 horas e na terça, 3 da madrugada.
1: Você sabia que Juscelino Kubitschek sofreu uma tentativa de golpe no primeiro mês de governo? 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No Senado, o parlamentar Vitorino Freire fez um discurso denunciando que eles tentavam implantar uma ditadura. O Brasil viveu 19 dias de tensão. No fim, JK sufocou a revolta, mas agiu para que os golpistas fossem anistiados. Pouco depois, o major Veloso tentaria outro golpe. Dessa vez, Juscelino permitiu a punição.
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3: Um ótimo domingo para você que ouve a Rádio Senado em Campo Grande e Cuiabá. Obrigado pela sintonia. Fique agora com Rádio Táxi.

0: Acabamos de ouvir Luiz Melodia, Pra Aquietar, Gal Costa, Vaca Profana, Rádio Táxi, Um Amor de Verão.
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0: Em Brasília, pontualmente, 10 horas.
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0: Ótimo sábado para você. Esta é a Rádio Senado e agora você ouve Maurício Pereira.

0: Encerramos o bloco com o Lenine. Hoje eu quero sair só. Padi Assad, Palavra. Maurício Pereira, Saudosa Maloca. O senador Marcelo Castro, do MDB do Piauí, defendeu a retomada do julgamento no Supremo Tribunal Federal sobre a lei dos royalties do petróleo. Essa norma alterou os critérios de distribuição dos recursos obtidos com a exploração dessa commodity para ampliar a participação de estados e municípios não produtores. No entanto, a lei teve sua aplicação suspensa por decisão liminar do STF, mantendo-se assim o modelo anterior que concentra a destinação dos recursos nos estados produtores.
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0: Em Brasília, 10 horas e 14 minutos. 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
0: Um ótimo domingo para você que ouve a Rádio Senado em Florianópolis e Fortaleza. Obrigado pela sintonia. Fique agora com Matheus Aleluia e Fabiana.

0: Encerramos o bloco com Zé Manuel e Lued Luna, Malaika, Paulo Bastos e Patrícia Bastos, Ainda Índio, Matheus Aleluia e Fabiana Aleluia, Lamento as Águas.
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0: Em Brasília, são 10h28.
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0: Abrindo o bloco, Cartola.

0: Você ouviu Criolo, Lá Vem Você, Clara Nunes, As Forças da Natureza, Cartola, Corra e Olhe o Céu. Em seguida, na Rádio Senado, você ouve o Curta Musical.
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4: O Brasil tem o rei do baião, a rainha do samba, o rei da voz, as rainhas do rádio. Mas quando o assunto é realeza na música, só Roberto Carlos é apenas o rei.
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4: Maior fenômeno de popularidade da história da música nacional, Roberto Carlos começou a ser chamado de rei nos anos 60, pois na época era considerado o rei da juventude, fruto da fama que fez com o programa de TV Jovem Guarda e sucessos como Parei na Contramão, É Proibido Fumar e Quero que Vá Tudo para o Inferno.
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4: Em 1966, houve até uma cerimônia simbólica de coroação no programa de auditório do Chacrinha, na qual Roberto sentou num trono e recebeu uma coroa das mãos de sua mãe, Laura.
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4: A febre da Jovem Guarda passou, Roberto Carlos e sua música amadureceram.

0: Mas o cantor continuou sendo chamado de rei, justificado pelo fato de ter imperado nas paradas desde então.
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0: A partir dos anos 70, quando mergulhou de cabeça no romantismo, Roberto Carlos viu as vendas de seus discos e execuções em rádio aumentarem ainda mais. Isso sem falar que desde 74, ele protagoniza um especial de fim de ano na Rede Globo.
2: 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Noutras palavras, sou muito romântico.
0: A popularidade do rei só começou a diminuir no final da década de 80, depois de mais de 20 anos ininterruptos nas paradas. Mesmo assim, ele continuou lançando hits e mantendo uma enorme base de fãs.
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0: Hoje, Roberto Carlos figura como o maior vendedor de discos da história do Brasil, com mais de 140 milhões de cópias vendidas. Isso sem falar das vendas no exterior, já que o cantor também ficou muito famoso em toda a América Latina e em países como Portugal e Itália.
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0: Além do enorme sucesso nas rádios, TVs e lojas de discos, nos mais de 60 anos de carreira, o ídolo atraiu multidões por onde passou. Uma das turnês mais marcantes foi o projeto Emoções, que em 83 rodou o país com grandiosas e até então inéditas apresentações em ginásios e estádios, mobilizando um público de mais de 600 mil pessoas.
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0: Ficaremos agora com o clássico do rei que deu nome a esta emblemática turnê de 83, Roberto Carlos com Emoções.

0: Acabamos de ouvir Emoções, um dos maiores sucessos do rei Roberto Carlos, composição dele em parceria com Erasmo Carlos.
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2: O senador Eduardo Girão, do Novo do Ceará, questionou a aplicação de recursos na saúde pública do seu estado e apontou falhas na gestão do setor. Segundo ele, apesar de a área concentrar uma das maiores fatias do orçamento estadual, a população enfrenta problemas, como superlotação de hospitais, falta de médicos no interior e longas filas para exames e cirurgias. O parlamentar também pleiteou investigação detalhada de contratos na área da saúde no Ceará, que ultrapassam 300 milhões de reais.
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4: Agora em Brasília, 10h49.
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2: Um ótimo domingo para você que ouve a Rádio Senado em João Pessoa e Macapá. Obrigado pela sintonia. Abrindo mais um bloco musical, Paula Toller.

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0: Encerrando mais um bloco musical, Cláudio Zoli, Criminoso Sutil, Paula Toller, Transbordada.
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0: Agora em Brasília, pontualmente, 11 horas.
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0: Um ótimo domingo para você que ouve a Rádio Senado. Eu sou o Thiago Medeiros e sigo em sua companhia apresentando a programação musical de Wilton Rodrigues. Vamos ouvir Tribo de Jah.

0: Acabamos de ouvir Cidade Negra, Lilás, Célia Sampaio, Ginga, Tribo de Já, Confissões de um Velho Regueiro. O senador Hermes Klan, do PL de Santa Catarina, criticou a medida provisória que trata da tributação sobre produtos importados vendidos em plataformas digitais. Segundo o parlamentar, a proposta cria desequilíbrio competitivo ao reduzir encargos sobre itens estrangeiros, enquanto mantém a carga tributária elevada para empresas nacionais. O tributo sobre compras internacionais de pequeno valor ficou popularmente conhecido como taxa das blusinhas e praticamente zera a tributação de produtos importados de até 50 dólares.
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0: Em Brasília, 11:13. 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
0: Um ótimo domingo para você que ouve a Rádio Senado em Maceió e Manaus. Obrigado pela sintonia. Fique agora com Caetano Veloso.

Encerramos o bloco com Djavan, Sina, Mônica Salmazo, Dança Pé, Caetano Veloso, Oração ao Tempo. Em seguida, na Rádio Senado, você ouve o Som Brasilis.

Na noite de sua cidade natal, a cantora e compositora resolveu estudar teoria musical em São Paulo, em 2009. Um ano antes, Monize Borges já havia lançado o disco solo de estreia, Penso em Ti, com influências de música popular brasileira e latino-americana. Em 2011, ela se mudou para Teresina, onde começou a cursar faculdade de música na Universidade Federal do Piauí. 2 anos depois, a cantora e compositora deu à luz o seu segundo disco, Amor em Prelúdio, composto por 12 faixas autorais.

Com 25 anos de carreira e diversos lançamentos na bagagem, entre álbuns, EPs e singles, Monize Borges é formada em música e atua também como professora de canto e preparadora vocal. Em seus trabalhos mais recentes, a cantautora vem adotando uma postura mais engajada por meio do resgate de suas raízes indígenas e também da militância contra a violência à mulher. E agora, para fechar este Som Brasilis, que teve locução de Marluce Ribeiro, produção de Carlos Andrade e trabalhos técnicos de Eduardo Brito, vamos ouvir a música Não Vão Nos Calar, single lançado em 2021 pela cantora e compositora piauiense Monize Borges.

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2: Agora em Brasília, 11h32.
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1: Abrindo o bloco, Mariana Aidara.

0: Você ouviu Marinês e Zé Ramalho, Meu Cariri, Gilberto Gil, Esperando na Janela, Mariana Aidar, Represa. A Comissão de Constituição e Justiça aprovou o projeto de lei do senador Alessandro Vieira, do MDB de Sergipe, que transforma a Reserva Biológica de Santa Isabel, naquele estado, em Parque Nacional. A proposta altera os limites da unidade para proteger as áreas de desova de tartarugas e permitir o turismo sustentável no litoral norte do estado. O relator, senador Laércio Oliveira, do PP de Sergipe, destacou que a mudança concilia a preservação ambiental com o desenvolvimento econômico da região. Agora são 11h45 em Brasília.
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0: Um ótimo domingo para você que ouve a Rádio Senado em Natal e Porto Velho. Obrigado pela sintonia. Abrindo mais um bloco musical, Chico Buarque.

0: Encerrando mais um bloco musical, João Donato, Elalaie, Martinália, Samba é Tudo, Chico Buarque, Quem Te Viu, Quem Te Vê. Em seguida, na Rádio Senado, você ouve o Cena do Samba.
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8: Em Brasília, meio-dia.
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1: Olá, ouvintes da Rádio Senado. Começando agora mais um Cena do Samba para toda a rede Senado de rádio e emissoras conveniadas. Hoje, você vai ouvir sucessos dos históricos sambistas Roberto Ribeiro e Luiz Carlos da Vila. Também teremos alguns nomes da nova geração que preserva o samba de raiz. E no segundo bloco, mais um samba-enredo do Carnaval do Rio de Janeiro. Vamos ouvir agora Roberto Ribeiro, Todo Menino é um Rei. Em seguida, ele canta Estrela de Madureira.
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de Roberto Ribeiro. O Cena do Samba de hoje traz grandes nomes que marcaram a história do nosso samba. Neste bloco, você fica com sucessos de Roberto Ribeiro, cantor e compositor que iniciou sua trajetória artística em rodas de samba e festivais. Na década de 70, ele se consolida como um dos grandes intérpretes de sua geração, dono de voz marcante e repertório que transitava entre o samba tradicional e composições de forte conteúdo social e religioso. Ao longo da carreira, ele lançou diversos discos e popularizou canções como Acreditar e Todo Menino é um Rei. Roberto Ribeiro é referência pela elegância de sua interpretação e pela valorização de temas ligados à cultura afro-brasileira e à religiosidade. E o nosso abraço deste bloco vai para você que está nos ouvindo agora pela Rádio Senado FM em Florianópolis, Fortaleza e João Pessoa. E em seguida, no Cena do Samba, vamos ouvir outros sucessos dentre os diversos da trajetória de Roberto Ribeiro. Fique agora com Amor de Verdade. Em seguida, Só Pra Chatear.

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1: Acabamos de ouvir Só Pra Chatear e antes Amor de Verdade, sucessos na voz de Roberto Ribeiro. O Cena do Samba vai agora para um breve intervalo e volta em instantes.
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3: A Comissão de Esporte do Senado aprovou o projeto que transfere para o Comitê Brasileiro de Clubes o percentual de arrecadação da Loteria Federal, hoje destinada à Federação Nacional dos Clubes. De autoria do deputado Júlio César Ribeiro, do Republicanos do DF, o projeto recebeu parecer favorável da senadora Leila Barros, do PDT do Distrito Federal, e segue agora para a Comissão de Assuntos Econômicos. De acordo com a senadora, a mudança busca garantir que o dinheiro seja aplicado na formação de gestores de clubes esportivos.
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1: Em Brasília, 12:18.
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6: Voltamos com o Cena do Samba aqui pela Rádio Senado. Começamos este bloco ouvindo sucessos de 3 cantores e compositores nascidos e criados no Rio de Janeiro, em subúrbios e comunidades, como Irajá e Rocinha. Eles representam uma geração que se criou em rodas de samba de raiz e preservam essa história musical que se confunde com as de suas vidas. Vamos ouvir agora Juninho Tibau, Coisas Certas e Certas Coisas, Gabrielzinho do Irajá, Tem Gente Que Não Vê, e Renato da Rocinha, Seguindo a História.
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0: Que maravilha, hein? Salve, salve! Samba Social Clube Nova Geração.
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1: Já que o tema é nova geração, vamos exaltar essa rapaziada que faz um samba da melhor qualidade. E vamos começar assim.

0: Acabamos de ouvir Renato da Rocinha, Seguindo a História, Gabrielzinho do Irajá, Tem Gente que Não Vê, e Juninho Tibau, Coisas Certas e Certas Coisas. E o nosso abraço agora vai para você que está ouvindo o Cena do Samba pela Rádio Senado FM em Brasília, Aracaju e Belém. E no Cena do Samba você ouve agora o quadro Nota 10.
1: 10! Nota 10!
0: O quadro Nota 10 de hoje relembra o desfile da Acadêmicos do Grande Rio de 1998, sobre Luiz Carlos Prestes e sua marcha pelo Brasil. O carnavalesco Max Lopes inovou ao dar uma aparência de parada militar ao desfile, como se quisesse reproduzir na avenida a marcha da coluna Prestes. O Abre Alas era formado por tanques e um memorial a Prestes, e os diretores da escola desfilaram vestidos como soldados. Outros destaques foram os carros alegóricos que representavam a China e a Bolívia. O desfile foi luxuoso e divertido, mas evitou abordar temas polêmicos e as causas defendidas pelo homenageado. Na apuração, a comissão de frente...
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0: Acabamos de ouvir nessa edição do quadro Nota 10, na voz de Nego, o samba que contou o enredo Prestes, o Cavaleiro da Esperança, da Escola de Samba Acadêmicos do Grande Rio, no Carnaval de 1998. O Cena do Samba vai agora para mais um intervalo e volta em instantes.
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3: Em Brasília, 12:37.
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0: Voltamos com o Cena do Samba aqui pela Rádio Senado. Este bloco começa com sucessos que marcaram a trajetória do histórico cantor, compositor e instrumentista Luiz Carlos da Vila. Vamos ouvir agora Além da Razão, em seguida Fada.
11: Violão bonito, Carlinhos sete cordas.
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0: No Cena do Samba, acabamos de ouvir Fada. Antes, Além da Razão, as duas na voz de Luiz Carlos da Vila. Você está ouvindo no Cena do Samba de hoje sucessos de artistas que marcaram a história do nosso ritmo preferido. E o nosso abraço agora vai para você que está ouvindo o Cena do Samba pela Rádio Senado FM em Boa Vista, Campo Grande e Cuiabá. Neste bloco, estamos destacando interpretações de Luiz Carlos da Vila. O artista se destacou como um dos compositores mais refinados do samba contemporâneo, com obra marcada por lirismo, consciência social e forte ligação com a escola de samba Unidos de Vila Isabel. Luiz Carlos da Vila é autor de clássicos, como o Kizomba, a Festa da Raça, samba enredo histórico da Vila de 1988, e teve músicas gravadas por artistas como Beth Carvalho, Clara Nunes e Martinho da Vila. Além da bela carreira como cantor, compositor e instrumentista, deixou o seu legado amplamente reconhecido pela sofisticação poética e musical de suas composições. E vamos fechar o programa com mais dois grandes sucessos na voz do nosso homenageado deste bloco. Fique agora com Pra Conquistar Seu Coração, em seguida, Nas Veias do Brasil.
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0: No Cena do Samba você acabou de ouvir Nas Veias do Brasil, antes Pra Conquistar Teu Coração, as duas na voz de Luiz Carlos da Vila. E este foi o Cena do Samba de hoje, com a apresentação de Thiago Medeiros, áudio João Lira e Eliseu Caires, trilhas do programa Grupo Bom Partido e Dudu Sete Cordas. Nosso WhatsApp é 61 98611 9591.
1: O plenário do Senado aprovou o projeto de lei que reserva um minuto do programa de rádio A Voz do Brasil para divulgação de canais de atendimento e serviços de combate à violência contra a mulher. A autoria do projeto é da deputada federal Lídice da Mata, do PSB da Bahia. No Senado, a matéria contou com parecer favorável da senadora Damaris Alves, do Republicanos do DF. Assim, a Voz do Brasil divulgará, no tempo reservado à Câmara dos Deputados, os canais de atendimento destinados a combater a violência contra as mulheres.
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1: Em Brasília, 12:58.
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2: Agora em Brasília, 1 hora.
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2: Olá, muito boa tarde de domingo para você que acompanha a Rede Senado de Rádio. Eu sou Gesiel Carvalho, na sua companhia. A programação musical é de Josimar Fernandes. E a gente começa com Mosca.

0: Esse foi Erasmo Carlos, Além do Horizonte. Antes, Adriana Calcanhoto, Mentiras. E Mosca, no início, Vontade.
1: O plenário do Senado aprovou o projeto que estabelece regras de transparência e prestação de contas para membros dos Conselhos dos Direitos da Criança e do Adolescente em âmbito nacional, estadual, distrital e municipal. A matéria segue para a sanção presidencial. A proposta da deputada Laura Carneiro, do PSD do Rio de Janeiro, inclui no Estatuto da Criança e do Adolescente os deveres fundamentais dos membros dos conselhos, entre eles, promover a defesa dos direitos de crianças e adolescentes e prestar contas das atividades exercidas.
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0: Em Brasília, 1:12.
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0: Começamos com Marcelo Falcão e Cíntia Luz.

0: Essa foi Célia Sampaio, Azul Beleza. Nath Rutes, Exército da Paz. E Marcelo Falcão e Cíntia Luz, Sexta-feira.
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0: Em Brasília, 1h26.
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0: Na Rádio Senado, Gal Costa.

0: O som de Fátima Guedes, Cheiro de Mato. Antes, Djavan, Não É um Bolero. E Gal Costa, Que Maravilha. O plenário do Senado aprovou o reconhecimento do Totus Tuus, evento católico anual em Goiânia, como manifestação da cultura nacional. Apresentada pela deputada Flávia Moraes, do MDB de Goiás, a proposta foi relatada pelo senador Vanderlan Cardoso, do PSD goiano, e segue para a sanção da Presidência da República. Durante a análise do projeto, na Comissão de Educação e Cultura, Vanderlan destacou a importância da celebração que promove o turismo religioso, a economia criativa, o artesanato, a culinária e a integração social.
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0: Em Brasília, agora 1h39.
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0: Na Rádio Senado, Renato Braz.

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1: Esse foi Alceu Valença, Na Primeira Manhã. Antes, Mônica Salmazo, Menina Manhã de Manhã. E Renato Brás, Passarinheiro.
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1: Em Brasília, 1h53.
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1: Começamos com o som de Surica e Monarco.

0: Esse foi João Bosco, Na Venda. Antes, Surica e Monarco, Ditado Certo.
1: Em Brasília, 2 horas.
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0: Boa tarde para você, um belíssimo domingo. Você acompanha a Rede Senado de Rádio. E eu trago agora Vinícius Cantuária.

0: Você ouviu, Gilsons? Várias queixas. Antes, Vanessa Rangel, Palpite e Vinícius Cantuária abriu o bloco com Silvia.
1: O plenário do Senado aprovou o projeto que tipifica como crime o exercício ilegal da medicina veterinária. Atualmente, essa conduta é considerada apenas contravenção penal, não crime. O texto atualiza a legislação e dá tratamento equivalente ao já previsto para outras profissões da área da saúde, ou seja, penas de detenção de 6 meses a 2 anos. A proposta resulta de projeto apresentado em 2014 pelo então deputado Guilherme Campos. O texto aprovado teve voto favorável do relator no Senado, senador Sérgio Moro, do PL do Paraná.
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0: 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Em Brasília, 2:11.
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0: Começamos com o som de Paula Lima,

0: Essa foi Fernanda Porto, Só Tinha de Ser com Você. Antes, Jota Quest, As Dores do Mundo. E Paula Lima, Deguste.
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0: Em Brasília, 2h24.
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0: Na Rádio Senado, Xande de Pilares.

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4: O disco Selvagem dos Paralamas do Sucesso, que está completando 40 anos em 2026, trouxe novidades para o som da banda e para o rock nacional.
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4: Lançado em 1986, Selvagem faz uma conexão sonora entre Europa, Jamaica e África. Mas as antenas da banda não estavam apenas voltadas para ritmos estrangeiros. O disco marca também o encontro do rock, reggae e ska dos Paralamas com a MPB, principalmente por meio do baiano Gilberto Gil.
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4: Gilberto Gil participa da faixa Alagados e assina a letra de A Novidade.
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4: Além de trilhar novos caminhos musicais, o disco Selvagem marca uma politização do grupo, principalmente nas letras de Herbert Viana.

O som de João Donato e os Cariocas, Lua Dourada. Antes Maria Rita, Maria do Socorro e Xande de Pilares, muito romântico. Na sequência...

0: De quebra, ainda traz uma versão reggae da música Você, de Tim Maia.
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0: Outra mudança trazida por Selvagem foi o aumento significativo da popularidade dos Paralamas do Sucesso. Enquanto o primeiro disco da banda vendeu 35 mil cópias e o segundo 100 mil, Selvagem, que é o terceiro, vendeu mais de 750 mil exemplares. O sucesso dos Paralamas foi tanto que extrapolou as fronteiras brasileiras e deu início à carreira internacional da banda. Hoje, Selvagem é considerado um dos álbuns mais importantes do rock brasileiro e sua influência é perceptível em diversos trabalhos, como os do Mangue Beat na década de 1990. E é do disco que há 40 anos trouxe novos ares ao rock e à música brasileira a faixa que vamos ouvir agora, Alagados, com os Paralamas do Sucesso.

0: Acabamos de ouvir Alagados, com os Paralamas do Sucesso. Composição de Herbert Viana, Bi Ribeiro e João Baroni, que faz parte do álbum Selvagem, lançado há 40 anos, em 1986.
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2: A Comissão de Constituição e Justiça do Senado aprovou o projeto de lei que cria a Política Nacional da Juventude com um conjunto de estratégias, ações, projetos, programas e políticas públicas específicas para crianças, adolescentes e jovens. A proposta da senadora Damaris Alves, do Republicanos do DF, baseia-se nos princípios e diretrizes do Estatuto da Juventude. O texto recebeu parecer favorável do relator, senador Isalci Lucas, do PL do Distrito Federal, com emendas. O projeto deve seguir para a Comissão dos Direitos Humanos.
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4: Em Brasília, 2h44.
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2: Na Rádio Senado, Marra Mundi.

0: Você ouviu Jorge Benjó, W Brasil? Antes, Nação Zumbi, Chico Science e Fernanda Abreu, Rio 40 Graus. E Mahamundi, Cariocas.
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0: Em Brasília, 3 horas.
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7: E o Capítulo Rock começa agora com um programa recheado de blues rock. Nossa atração de hoje é a banda norte-americana The Black.

0: Crows. Formado em 1984 em Atlanta, no estado da Geórgia, os Corvos Negros têm forte influência de nomes como Rolling Stones e Faces. A banda é comandada pelos irmãos Chris Robinson nos vocais e Rich Robinson na guitarra. Eles ganharam fama com o álbum de estreia Shake Your Money Maker, de 1990, que trouxe sucessos como She Talks to Angels, que está tocando aí ao fundo. Eu sou Maurício DeSante e tenho no programa de hoje as companhias de Nilo Bairros.
1: É, olha só, um vocal pra lá de bom, né? Vamos combinar.
0: Bom demais. E Celso Cavalcante.
2: Que voem os Corvos Negros.
0: Além dos irmãos Robinson, The Black Crowes tem na sua formação Sven Pippen no baixo e Nico Beresiartua na guitarra.
1: É isso aí, gente. A banda estourou aí no início dos anos 90, época em que o rock era dominado pelo glam e pelo grunge. A gente tá falando aí, o glam um pouco antes, né? O grunge era típico da década de 90, mas de qualquer maneira era o glam se despedindo aí dos palcos. Mas eles resolveram olhar lá para trás, para os anos 60 e 70, e encontrar sua identidade, um som cru do rock clássico.
2: Que a gente tanto gosta, né?
1: Exatamente.
2: Bom, o disco de estreia, o Shake Your Money Maker, é marcado por riffs de guitarra bem agressivos e pelos vocais rasgados do Chris Robinson, que, em alguns momentos, lembra para alguns aquele jeitão de cantar do Mick Jagger, apesar de não haver, segundo Maurício DeSante, nada que possa ser comparado aos Rolling Stones.
0: Segundo Maurício DeSante, não, segundo muita gente, né? Se comparar com os Rolling Stones é sempre um risco muito grande.
2: Exatamente. Mas, seja como for, o trabalho de estreia dele vendeu mais de 5 milhões de cópias só na terra do Tio Sam.
1: Pois é, o disco aí tem sucesso com Jealous Again, que virou um dos primeiros hits, e a poderosa Twice as Hard. Mas foi com Hard to Handle, uma releitura de um clássico da Soul Music, que o grupo explodiu de vez. A música acabou aí entrando em tudo quanto é rádio, levou o álbum pro topo das paradas, marcou a época por resgatar aí um estilo que um monte de gente achava aí que estava esquecido. Era o retorno do rock visceral, direto e sem firula, gente.
0: Bom demais, bom, né? Bom demais. E a gente abre o capítulo Rock Nilo de hoje com três músicas desse disco de estreia do Black Crowes. Na sequência, Josi, toca pra gente Hard to Handle, depois a gente vai com Twice as Hard e encerramos esse primeiro bloco de músicas com Jealous Again.

0: Antes de se tornarem The Black Crowes, eles se chamavam Mr. Crow's Garden, ou Jardim do Senhor Corvo. Esse nome inicial tinha como inspiração uma história infantil, era uma coisa assim mais lúdica, uma brincadeira mesmo, que eles faziam, né, que tinha muito a ver com essa fase inicial da banda.
1: Pois é, e a mudança veio quando eles conseguiram um contrato com uma gravadora, não como uma imposição, mas pelo sentimento da própria banda de que eles precisavam aí de um nome mais rock and roll se profissionalizar, né, gente? O Jardim do Mr. Corvo não dava.
0: É, né? Muito, né? Entre nós.
1: E alterar o nome foi essencial para transformar a banda de um projeto alternativo num nome forte dentro do rock mundial. Deu certo.
2: E não foi só essa mudança não, Nilo. O grupo também passou por outras, incluindo a sua formação. Os irmãos Robson são os únicos integrantes fixos. E uma dezena de outros músicos já fizeram parte do Black Crowes em momentos diferentes.
0: E os caras também são famosos, Celso, por valorizarem as gravações com um som mais analógico, evitando aí os excessos de produção digital.
1: Puro rock and roll, né?
0: Pois é, né? E são ainda amantes do vinil, olha só, como a gente também, né? Tanto que os 10 discos de estúdio que eles lançaram até hoje saíram também nesse formato, no vinilzão. A gente toca agora mais dois sucessos do The Black Crowes. A gente vai ouvir o que, Nilo? Manda aí.
1: Vamos sim, vamos de som. A gente toca primeiro Remedy, na sequência, Thorn in My Pride. É isso aí, Josi.

0: E a gente faz agora aquele rapidíssimo intervalo. Voltamos em alguns instantes com mais blues rock do The Black Crowes aqui no Capítulo Rock. Fique com a gente.
1: O senador Espiridião Amin, do PP de Santa Catarina, criticou a decisão do governo federal de zerar a cobrança de tributos sobre compras internacionais de até 50 dólares, conhecidas popularmente como taxa das blusinhas. A medida provisória já está em vigor, mas precisa ser analisada pelo Congresso Nacional em até 120 dias para não perder a validade. Amin afirmou que em 2024 a taxação havia sido aprovada em acordo com o próprio governo para proteger empregos e a cadeia produtiva da indústria têxtil brasileira.
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3: Em Brasília, 3:27.
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0: Estamos de volta com o Capítulo Rock de hoje, que traz para você o blues rock da banda americana The Black Crowes. E para quem acompanha os desentendimentos dos irmãos Liam e Noel Gallagher do Oasis, saiba que os irmãos Chris e Rich Robinson já brigavam feio bem antes aí dos ingleses.
7: E essa dinâmica de amor e ódio entre os irmãos Robinson foi ao mesmo tempo o motor criativo da banda e a causa também dos colapsos que levaram o The Black Crowes a vários anos de inatividade. E os motivos são bastante comuns aqui, que a gente já contou várias histórias do tipo. Diferenças criativas e também de lideranças, personalidades contrastantes entre eles e, claro, dinheiro, né?
8: Vamos simplificar grana e ego, né?
0: Mais exatamente. E a gota d'água dessa ruptura, né, teria sido uma alegação do Rich de que o irmão Chris exigiu que ele e o baterista da época, o Steve Gorman, renunciassem às suas partes iguais na sociedade da banda, transformando os dois em músicos contratados. Aí o caos entornou de vez, né?
8: Que bela ideia, hein?
0: Pois é, né?
8: A primeira separação acabou acontecendo em 2002, durou até 2005, e o ponto mais crítico foi esse, que envolveu a questão financeira e tal, e fez com que a banda terminasse oficialmente em 2015. Só que em 2019, né, gente, os irmãos surpreenderam aí ao anunciar uma reunião para celebrar os 30 anos de Shake Your Money Maker. A volta acabou acontecendo aí sem os outros membros, clássicos da formação original, e a relação entre o Chris e o Rich passou a ser descrita então como mais profissional do que afetiva.
0: Mais ou menos como a relação dos irmãos Gallagher lá no Oasis, né?
7: Só o Capítulo Rock não amadurece, impressionante.
8: Impressionante.
0: E a gente segue aí curtindo o som dos irmãos briguentos com mais três canções do The Black Crowes. Abrimos com Seeing Things, depois Wiser Time e por fim My Morning Sun. Solta o rock, Josie!

0: Você ouviu Elis Regina, a música Essa Mulher, muito interessante. Você vai contar a história para os nossos ouvintes, né? Do álbum Essa Mulher. Isso. Essa letra é da escritora e produtora Ana Terra, que era mulher do Danilo Caim na época.
1: Isso, que e era aí, a parceira, o parceiro usual.
0: Era o
1: Terra,
0: marido.
1: Era o
0: então
1: Danilo,
0: marido.
1: Isso, Danilo Caim, né?
0: E aí, como é que ela fez a letra, hein?
1: E aí, ela tá, sabe aquela mulher que tem tripla jornada?
0: Quase todas as mulheres brasileiras,
1: né? É filho, é trabalho, é cuidar de casa e tal. E aí ela fez a letra, ela tava super cansada, tava num momento ali, meu Deus do céu, o que vai ser de mim amanhã? Sabe quando você tem essa...
0: Ela conta que se olhou no espelho, né?
1: Exatamente.
0: Quando teve a inspiração pra música.
1: Deu um sorriso e falou... Né, tem a sensação exata de que eu era três mulheres, é isso que eu tô te falando da questão da tripla jornada. Tanto que ela mostrou a música pro Danilo...
0: A letra. Pra ele musicar.
1: Pra ele musicar, como era usual. E aí não deu muito certo. E aí ela foi atrás de quem? Da Joyce. E aí a Joyce musicou e virou essa
0: ela,
1: mulher.
0: Ela dizia que o Danilo não captou, né? Ele não era
1: uma mulher. Não tinha lugar de fala.
0: Não tinha lugar de fala. Para entender a letra dela, seria melhor que a compositora da música fosse mulher,
1: Fosse mulher. Aí ela procurou a Joyce e a Joyce...
0: E essa música é linda demais, letra maravilhosa. Belíssima. A gente ouviu aí com a Elis Regina, né? Tudo que a Elis Regina canta é incrível. Bom, encerramos, voltamos daqui a pouquinho, hein?
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3: 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Em Brasília, agora 4h35.
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0: Estamos de volta para o terceiro bloco do nosso programa. A gente vai começar com outro...

0: outra música, belíssima música, Ânima, que é uma parceria do Milton Nascimento com o Zé
1: Certo.
0: Renato, do álbum Ânima do Milton Nascimento.
1: Exato.
0: Sabe como é que fizeram essa parceria?
1: Conta para nós.
0: O Zé Renato, nessa época, né? Isso foi em 82. O Zé Renato já era mais ou menos famoso, já era
1: Sim.
0: famoso violonista,
1: Sim.
0: cantava, né? Criou lá o
1: Já
0: Boca
1: tinha Boca Livre?
0: Livre.
1: É.
0: Não sei se
1: Não?
0: já tinha o Boca Livre, mas. E ele era super fã do Milton e do Chico. Aí ele falou o seguinte: pô, eu queria que um desses caras fizesse letra numa música minha. Aí ele compôs a música, a melodia, e encontrou o Chico. E falou pro Chico: ô Chico, olha, eu trouxe essa música pra você ver se você queria pôr a letra. O Chico gostou, falou: não, deixa comigo, eu vou ver o que é que eu faço. Na semana seguinte, ele viajou a Belo Horizonte e se encontrou com um grupo de amigos onde estava o Milton Nascimento. E tocaram, e cantaram, ele mostrou coisas pro Milton. E o Milton falou assim: você não tem nenhuma música pra eu colocar letra?
1: Mostrou o ânimo.
0: Aí ele mostrou o Milton: eu vou pôr letra. Ele falou: não, Milton, mas tem um problema. O Chico tá lá com a música. E ele falou: deixa que o Chico eu resolvo.
1: É.
0: Eu vou pôr letra. E o Milton, ele não é a maioria das músicas dele, ele não é o letrista. O Milton fez poucas
1: Sim,
0: letras.
1: sim.
0: Essa letra é
1: Ele
0: dele.
1: tomou para ele.
0: Ele tomou para
1: É.
0: ele, falou: o Chico eu resolvo. E
1: E
0: resolveu.
1: resolve mesmo. Você sabe que o Chico Buarque fala que ele falou: Bituca manda em mim.
0: Pois é.
1: Sempre falou isso, e aí essa é uma
0: O
1: prova
0: certo é
1: inequívoca.
0: que eu vi, quem conta essa história, eu vi contando, é ele, o Zé Renato. Ele fala: o certo é que o Chico não pôs a letra. E a música é linda, né? Maravilhosa, letra maravilhosa do Milton. Vamos ouvir aí Ânima, com Milton Nascimento.

0: Você ouviu Ney Matogrosso, a música As Aparências Enganam, que é título do álbum de 93, né?
1: É um álbum que ele faz com o quinteto Aquarela Carioca, né? Que tem o Luiz Coimbra, que tem o
0: Marco Suzano,
1: uma galera bem Paulo Mulher, legal. Exatamente. Então é um disco, é uma música do Aparências Enganam, que depois é do Tunai, do Sérgio Natureza, que a gente sempre traz aqui também.
0: Grande compositor, Tunai.
1: E por curiosidade, a gente acabou de ouvir o Essa Mulher da Elis Regina. Aí eles também cantam uma versão dessa música que está nesse álbum Essa Mulher. Inclusive até uma versão mais conhecida, mas a gente resgatou aí o Ney Matogrosso cantando Aparências Enganam.
0: Muito legal. Bom, agora nós vamos para um álbum cuja música título. Eu acho que é uma da... eu não sei se o que eu vou falar é certo, não. Pode ser besteira, mas eu vou falar. A música título que mais representa o sucesso do álbum. Porque quando você fala essa música, você lembra do álbum inteiro.
1: Exatamente.
0: Assim, é um dos grandes álbuns da música brasileira em termos de sucesso, porque todas as canções estouraram.
1: Exatamente.
0: Eu tô falando do álbum Voo de Coração.
1: Exatamente.
0: Do Hit.
1: Do Hit,
0: né?
1: A gente vai ouvir o Voo de Coração, a canção, né? Esse disco vendeu...
0: Barbaridade.
1: Impressionante.
0: Tudo tocou na rádio.
1: Foi uma turnê enorme, tudo. Mas o mais curioso é que essa versão... O solo de guitarra dela não é de qualquer um, né, meu? É do Steve Hackett. E era, por acaso, era amigo do Rich dos tempos de Inglaterra.
0: Inglaterra, o Rich é inglês. Exatamente. Isso aqui tinha chegado há pouco tempo no Brasil. Pouco tempo não, né? Até que 70.
1: É, 70 e pouco.
0: Uns 10 anos.
1: Na época da Barca do Sol, né?
0: Uns 10 anos que ele estava no Brasil.
1: O Steve Hackett é que faz os solos e tudo, então é muito bacana. E o mais interessante de tudo é que a versão que entrou pro álbum é a versão demo. Ela não foi depois de gravada, burilada, nada disso que se fazia.
0: Ou seja, aquela primeira...
1: Bateu e foi.
0: Primeira tocada
1: primeiro
0: ali.
1: Primeiro take,
0: tá
1: é o primeiro take,
0: isso.
1: Exatamente. E o Voo de Coração é um musicaço.
0: Vamos ouvir com Hit Voo de Coração.

0: Esse foi Paulinho da Viola, a música Beba do Samba, exatamente. Tudo junto também.
1: Do disco Beba do Samba, e a gente aí guarda um paralelo, guarda uma semelhança com a música que a gente abriu o programa, que foi o Para Todos. É, no sentido também de ter a palavra escrita junto.
0: Junto, né?
1: E da mesma forma também homenageando bambas do samba, né? Ele fala em Cartola, ele fala em Noel Rosa, ele fala em João da Baiana.
0: Olha, eu vou te falar uma coisa. Então, o Paulinho da Viola pode até ter se inspirado um pouco no Chico.
1: Talvez.

0: Na pesquisa eu não vi nada a respeito, não, mas é possível.
1: É muita coincidência que as duas músicas têm essa temática, né?
0: É verdade.
1: E as duas são duas palavras escritas juntas, né? Para todos e beba do samba.
0: Exatamente.
1: Ó, gente, não sei se ele se inspirou ou não, tá? Mas devia. Se não se inspirou, devia ter se inspirado, porque é uma conexão bem legal
0: e
1: aí.
0: E o Beba do Samba é um disco, quem não ouviu ainda, por favor, 1996, é uma maravilha, uma preciosidade.
1: E com esse Paulinho da Viola encerramos o programa de hoje. Na semana que vem voltaremos, né?
0: Voltaremos. Obrigado aí pela oportunidade de fazer mais um programa especial aqui no Rádio Vitrola.
1: Agradecemos aos nossos ouvintes. 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Até semana que vem, pessoal.
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3: O senador Paulo Paim, do PT Gaúcho, elogiou o programa Brasil contra o Crime Organizado, lançado pelo governo federal. Para ele, a iniciativa representa uma estratégia nacional que articula inteligência, integração federativa e investimentos superiores a 11 bilhões de reais. O parlamentar explicou que o programa está estruturado em quatro eixos: o combate à lavagem de dinheiro, a ampliação do padrão de segurança do sistema prisional, o aumento da taxa de esclarecimento de homicídios, além do combate ao tráfico de armas. Em Brasília, 4h58.
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3: Em Brasília, 5 horas.
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3: Boa tarde para você acompanhando o Domingo da Rede Senado de Rádio. Eu sou Gesiel Carvalho, na sua companhia. Começo com Flávia Bittencourt e Zé Cabaleiro.

O som de Luiz Gonzaga e Gonzaguinha, Pense Neu. Antes Valéria Satamini, Os Olhos da Menina. E Flávia Bittencourt e Zé Cabaleiro, Parangolé. Os senadores Alci Lucas, do PL do Distrito Federal, questionou a decisão do ministro do Supremo Tribunal Federal, Alexandre de Moraes, que suspendeu os efeitos da lei da dosimetria. Ao destacar que a norma foi aprovada por maioria na Câmara dos Deputados e no Senado Federal, ele declarou que a medida adotada por Moraes compromete a autonomia e representa interferência nas prerrogativas das duas casas. Isalci Lucas também defendeu o avanço de propostas.

0: propostas que limitem decisões tomadas individualmente por ministros do Supremo.
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2: Em Brasília, 5:13.
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0: Começamos com Júlia Vargas.

0: Essa foi Cris Delano, Canoeiro. Antes, Alexandre Leão, Maria das Mercedes e Júlia Vargas, Pé na Areia. Em Brasília, 5h23.
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0: Na Rádio Senado, Júnior Barreto.

0: O som de Pedro, Luiz e a Parede, Menina Bonita. Antes, Margarete Menezes, Pelo Mar lhe mando flores. E Júnior Barreto, Vida, Vida, Vida. O senador Hamilton Mourão, do Republicanos do Rio Grande do Sul, criticou ações do governo federal nas áreas de segurança pública e economia. Segundo ele, o programa Brasil contra o Crime Organizado, anunciado pelo Executivo com previsão de investimentos de 11 bilhões de reais, representa uma reação tardia ao avanço das facções criminosas no país. Mourão afirmou que o governo perdeu capacidade de planejamento e passou a agir motivado por interesses eleitorais diante da queda de popularidade, do aumento da violência e da inflação. Em Brasília, 5h36.
1: A primeira vacina do mundo foi contra a varíola, criada na Inglaterra em 1796. E ela chegou ao Brasil 8 anos depois, graças ao Marquês de Barbacena, futuro senador do Império. A vacina usava pus da varíola bovina, que gerava bolhas inofensivas e protegia contra a varíola humana, essa sim mortal. Barbacena enviou 7 meninos escravizados a Lisboa. Só um foi vacinado lá. Os demais receberam a vacina sucessivamente durante a viagem, a cada 8 dias, no método braço a braço. Barbacena foi o primeiro vacinado no Brasil. O mundo só ficaria livre da varíola em 1980.
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0: Essa foi Daniela Mercury, Banzeiro. Antes, Brasa e Negamanda, Olinda. E Raquel Reis, no início, Caju.
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0: Em Brasília, 5h49.
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0: Na Rádio Senado, Arnaldo Antunes.

0: voltou.
1: Você ouviu Kiko Dinucci e Maurício Pereira, Depressão Periférica. Antes, Ana Rato e Fernanda Takai, Todo Dia e Toda Hora com Você. E no início, Arnaldo Antunes, Naturalmente, Naturalmente. Em Brasília, 6 horas.
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3: Um ótimo começo de noite para você, ouvinte da Rádio Senado. Eu sou Regina Pinheiro e a programação musical é de Josimar Fernandes. Começamos com Casuarina.

0: Nesse bloco, você ouviu Wilson das Neves e Mariana Bernardes, Passarinho de Gaiola, Cláudia, Deixa Eu Dizer e também Casuarina, Qual Maneira. O senador Paulo Paim, do PT do Rio Grande do Sul, afirmou que a abolição da escravidão no Brasil permanece inconclusa, a julgar pelas desigualdades ainda enfrentadas pela população negra 138 anos depois da assinatura da Lei Áurea. O parlamentar citou dados sobre desemprego, violência e diferença salarial entre os negros e o restante da população e defendeu a ampliação de políticas públicas de inclusão social e ações afirmativas. Ele mencionou indicadores sociais que demonstram que a população negra continua sendo a mais afetada pela desigualdade no país.
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2: Em Brasília, 6:09.
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0: Agora você ouve Marina Machado e Amarão.

0: Ouvimos Jana Pequeno, Blow in the Wind, Boca Livre, Nuvem Cigana e ainda Marina Machado e Amaranto, Casa Aberta.
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2: Em Brasília, 6h22.
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0: Horário de Brasília.
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3: Na sequência, Tim Bernardes.

0: Nesse bloco, ouvimos Vanguard, Fogo Fato, Igor de Carvalho e Alice Caymmi com Todo Meu Amor. Abrindo a sequência, tivemos Tim Bernardes, Minha Bonita Primavera. A Frente Parlamentar em Favor da Educação Profissional e Tecnológica promoveu a terceira audiência pública para debater o tema Inovação, Tecnologias Emergentes e Estratégia Nacional para a Educação Profissional e Tecnológica. Convidados trouxeram contribuições para aprimorar o processo de aprendizagem nos cursos e nas empresas e mencionar os desafios para superar a defasagem de profissionais no mercado. O presidente da Frente, senador astronauta Marcos Pontes, do PL de São Paulo, informou que esta foi a última reunião desta série de debates.
1: 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Em Brasília, 6h36.
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0: 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Na Rádio Senado, Janine Matias e Criolo.

0: Fechando o bloco, Gafieira, Rio, Miami, Vou Deitar e Rolar, Douglas Germano, Maria de Vila Matilde. A primeira foi Janine Matias e Criolo, Barracão é Seu.
1: Em Brasília, 6h46.
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0: Fique agora com João Selva.

0: Na Rádio Senado, ouvimos Naná Vasconcelos, Afoxé do Nego Véio, Luísa Lian, Sou Iabá e ainda João Selva, Navegar.
1: Em Brasília, pontualmente, 7 horas.
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3: Você está na Rádio Senado. Hoje começamos mais um Escala Brasileira. Muito obrigado pela sua audiência. O Escala Brasileira hoje tem a honra de receber Dora Sanches. Ela é cantora, compositora e produtora musical. Ela é natural de Campo Grande, no Mato Grosso do Sul. É uma artista que tem uma formação sólida, né? Ela se formou em produção musical pela Faculdade de Belas Artes de São Paulo, e ela tem transitado com muita autenticidade, com muita verdade, entre o soul, R&B, MPB, pop contemporâneo, e está lançando o seu primeiro álbum, Seda de Casulo. Hoje a gente está aqui no Escala Brasileira para conhecer um pouco melhor o trabalho, a carreira, a trajetória e, claro, as canções dessa artista maravilhosa, fruto do nosso Brasil. Dora Sanches, saudações, seja bem-vinda ao Escala Brasileira, minha querida.
4: Olá, tudo bem? Muito obrigada por me convidarem. Estou muito honrada de estar aqui no Escala Brasileira e bater esse papo com vocês.
3: Que bacana, que bacana. Você tá onde agora, Dora?
4: Eu estou no Mato Grosso do Sul, em Campo Grande, a cidade que eu nasci.
3: Que bacana.
4: E não mais a cidade que eu moro, mas assim, a minha casa, né? Meu lar.
3: Ó, oh, que legal, matando a saudade da terrinha, né? Aquela vida gostosa, que tempo de renovação. Mas agora a gente quer conversar hoje sobre, né, vários pontos aqui. A gente está muito curioso, né, para você revelar para a gente alguns dos seus segredos e tal. Você começou a tua carreira ainda na adolescência, né? Tua vida musical começou na adolescência. E a gente percebe que você sempre priorizou repertório autoral. Conta pra gente o que te motiva, né, a assumir essa identidade própria desde o início, Dora.
4: Olha, desde muito novinha eu lembro de começar a compor as minhas próprias letras, né? Pra mim sempre me encantou muito a ideia da composição. E é uma experiência para quem compõe muito enriquecedora. Compor uma música é uma sensação, assim, quase como uma... Poderia comparar uma meditação muito profunda, né? É uma das experiências que me dão muita alegria na vida. Então, desde criança, quando eu comecei a tocar violão ali, nos meus 12 anos, eu já começava a brincar de compor, né? De cantar melodias. A voz sempre mais presente do que o instrumento, né? Eu acho que a voz é meu instrumento maior, né? Eu toco piano, toco violão, mas para composição. Comecei essa jornada aí de procurar essas melodias e procurar essas palavras para expressarem o que eu estava sentindo. E sempre foi o caminho que eu queria seguir, a autoria, a música autoral, assim.
3: E esse processo, né, de escrever, de gerar, de trazer para a luz uma obra que nasce dentro de você, é mais uma questão, assim, de curiosidade, né, de ficar ali montando as peças, juntando as palavras, ou é mais uma questão de uma necessidade de expressão própria, né, de trazer para fora aquilo que está dentro de você? Conta para gente, Dora, como é que isso funciona aí no teu ecossistema criativo?
4: Eu acho que é uma...

0: Uma mistura das duas coisas também, né? Tem o desafio da composição, né? O desafio da beleza daquela composição, de você conseguir encontrar os elementos certos, né? A sensibilidade certa para aquela obra. Mas também tem uma coisa do desabafo, né? Interior, daquilo que a gente precisa ou quer dizer, né? Muito das coisas que eu não pude dizer para alguém, por exemplo, como que eu poderia dizer isso, tirar de dentro de mim? Eu acho que só através da música. E por isso que fala tanto com as outras pessoas, né, que ouvem as músicas e se sentem tão conectadas, porque são palavras não ditas muitas vezes, né?
1: Uau, uau, que legal isso. Que bacana. A gente então quer começar ouvindo alguma coisa sua. Que música você escolhe que mostre, que possa mostrar pra gente, né, um pouco desse processo criativo. E conta pra gente como nasceu essa música, qual experiência de repente veio à tona para que você se sentisse motivada para escrever essa canção.
0: No meu primeiro álbum, que vai sair em abril desse ano, eu já lancei três músicas. E uma delas se chama Mentiras, que é uma composição minha, em parceria com Malise, MP Freire e Clay. E a gente estava em estúdio falando sobre uma experiência que eu passei em que eu estava com uma pessoa que mentia muito para mim. E a gente estava rindo, né, dessas mentiras que eu ouvia e acreditava. E a gente escreveu Mentiras. Então, acho que é uma boa música para a gente começar.
1: Beleza, vamos lá, vamos ouvir.
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0: Estamos aqui na Rádio Senado, Escala Brasileira, hoje recebe Dora Sanches. Eu só quero mandar um abraço aqui antes para o pessoal de João Pessoa, que está nos ouvindo em 106,5. O pessoal que está em Manaus nos acompanha em 106,9. E a galera de Rio Branco nos ouve em 100,9. Muito obrigado pela companhia, pela audiência. Hoje a gente está aqui conhecendo um pouco mais sobre a Dora Sanches, cantora, compositora. E um talento maravilhoso da nossa música. Ela que está agora em Mato Grosso do Sul, a gente está aqui em Brasília e estamos tendo essa conversa aqui bem, bem bacana. Dora, você falou agora há pouco dessa música, né? Mentiras, né? De reconhecer. Fala sobre, na verdade, quando você percebe que alguém está te enrolando, né? Que alguém está ali, né? Contando, mandando aquele monte de caô e a gente às vezes acredita em tudo aquilo. E isso acaba sendo uma verdade que acaba machucando a gente às vezes por acreditar em algo que está enganando a gente, né? E a gente quer saber mais agora, não sobre mentiras, mas sobre, né? A gente quer continuar descobrindo tuas verdades, Dora. Sobre esse álbum Seda de Casulo, né? É uma fase nova da carreira, a gente sabe que existem as dores do parto e as alegrias do parto, né? Então, assim, gerar um álbum, produzir um álbum, conceber uma obra, né, desse tipo, é algo que envolve muito trabalho, muita dedicação, e a gente queria saber que tipo de processo emocional e que tipo de processo intelectual envolve conceber uma obra desse tipo, Dora?
1: Olha, eu acho que tem esse processo muito grande de entender nosso cenário interior, né? Da gente cavar, primeiramente, lá dentro, essas nossas verdades, é aquilo que quer sair, que quer ser dito, né? Mas também existe um processo de pesquisa muito grande, de referências, de músicas que podem comunicar com aquilo que a gente quer dizer, até na hora da produção musical, né? Tem muitas vertentes que a gente pode levar. Eu acredito que no meu álbum eu me propus a ser mais abrangente possível em questões de gêneros musicais, né? Eu tenho um pouco de folk music, que também é uma referência do Mato Grosso do Sul, né? O Almir Sater, o Paulo Simões. Eu tenho a soul music, eu chamo de pop soul o caminho que eu trilho, mas é dessas referências internacionais também, né? Que nos afetam no mundo hoje em dia, né? Um mundo tão globalizado, a Amy Winehouse, Bill Withers. Então tem esse processo de se entender como um ser, né? O que, que eu quero dizer nesse álbum, que é uma obra, né? É uma obra completa, um álbum, todas as canções, elas se comunicam de alguma forma uma com a outra, né? E também como isso vai se encaixar no mundo, né? Como que a gente quer que isso seja percebido? E daí é musicalmente um processo de muito estudo, né? E um trabalho interno, eu posso falar que é quase como uma terapia, né? Mas é uma terapia que machuca. Não é aquela terapia da cura. A cura vem muito depois, eu acho, nesse processo.
0: Uau, uau. E conta pra gente, a gente sabe que existem vários pontos que precisam ser ligados, né, para você conceber uma obra desse tipo. Existe a questão da produção musical em si. Tudo nasce em você, com a tua voz, com tuas canções, com teu mundo interior. Mas, né, existe uma equipe toda, né, para poder tá ajudando e, né, para que a coisa realmente aconteça. Como que você escolhe as pessoas certas para te ajudar nesse processo e qual a galera que você contou com ela para poder produzir esse teu álbum Seda de Casulo, Dora?
1: Olha, esse álbum especificamente, como é o meu primeiro álbum, eu quis prestigiar as pessoas que já estavam na minha vida há muitos anos. Então, quem produziu foi Victor Kroner. É um menino amigo meu, ele mora em São Paulo, é um produtor musical incrível. Malise, meu guitarrista. Alana Alberg, a minha baixista nesse álbum. Fofo Black, o percussionista e baterista, que eu conheci numa noite no Rio de Janeiro.

0: Eu falei, você vai ser meu baterista semana que vem, eu te mando mensagem. E eu mandei mensagem para ele. É, o Gabriel Quirino no piano, nos teclados e synths. E a gente se juntou, né, como um grupo de amigos no estúdio lá no Rio de Janeiro. E assim que eu fui escolhendo as pessoas muito por intuição, acho que eu fui pelo carinho que elas tinham por mim também, sabe? Nessa vontade de falar, gente, vamos todos fazer algo que vai ser importante para todos nós. Vamos criar este filho juntos, né? Para ser algo que é musical, e compartilhado, né? Não só a minha música, né? É uma música de todos que participaram.
1: Uau, que interessante isso. Então todo mundo ali teve liberdade para colocar também a sua identidade na obra. Funciona mais ou menos desse jeito? Não fica aquela coisa fixa, né? Tem um arranjo pronto, chega lá, gravou. Existe um processo criativo também na hora que está ali acontecendo a coisa, Dora?
0: Existe. Eu sou uma pessoa que eu posso dizer que eu sou um pouco precavida. Eu estava com muito medo no processo a gente não conseguir tirar o que eu queria das músicas. Então eu pré-produzi as músicas no meu estúdio lá em casa, de uma maneira muito, muito simples. Então quando eu mostrei a música para a banda, e foi tudo gravado ao vivo, né? Aí eu mostrei como uma forma de guiar guiá-los certo num caminho. E daí eles criaram em cima, cada um criou seu próprio arranjo. Então tem a autoralidade de cada um, né? Não é só a minha, né? Nessas composições.
1: Bacana, mas você deu ali o fio condutor para a galera, o caminho para o pessoal ir seguindo, e a partir desse ponto a galera colocou a identidade, né, a experiência, enfim, musical de cada um, não é isso?
0: Sim.
1: Curiosidade, quando você falou que foi um processo muito simples, né, de pré-produção, conta para gente, o que é que você usa aí na tua casa, no teu home studio, para poder fazer a pré? Piano, teclado, violão, guitarra, você faz tudo isso?
0: Olha, eu uso muito o piano, né? Um tecladinho, uma bateria eletrônica, que já dá aquela sensação que guia, né, a música. A bateria sempre é o coração, né, da música, né? O ritmo. E eu começo a procurar uns barulhinhos nos aplicativos de música, para uns barulhinhos. Às vezes eu boto um violino, então uma música que eu tinha colocado violino virou uma das músicas mais melancólicas, né? Virou a música que eu tive que chamar a Francisca Barreto, uma menina de 24 anos lá de São Paulo, um prodígio da música, e ela gravou os violoncelos, junto com o meu amigo Gabriel Quirino, que gravou o piano. Então a música tomou esse lado mais melancólico por conta da pré-produção, mas eu tomo total liberdade para eu sentir o que eu estava querendo fazer, sabe? Deixar a criatividade rolar. Não dá para ficar preso numa ideia.
1: Você sabe que eu estava outro dia assistindo um depoimento do Milton Nascimento, eles falando sobre o álbum Clube da Esquina, né? Eles chegaram no estúdio para gravar sem nada pré-produzido, né? Cada músico fez ali o que queria fazer, deu liberdade total para todo mundo, né? E virou essa coisa que é um clássico, um dos álbuns mais aclamados do mundo todo, enfim. E é um processo, pelo visto, parecido com esse que você seguiu aí. Mas queremos ouvir mais uma. Qual seria a próxima que você escolhe para a gente ouvir, Dora?
0: Ter Filhos Fortes, que é uma canção melancólica, mas eu acho que é muito forte a letra e espero que todos gostem.
1: Bacana, vamos lá, vamos ouvir.

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1: O senador Hermes Klan, do PL de Santa Catarina, criticou a medida provisória que trata da tributação sobre produtos importados vendidos em plataformas digitais. Segundo o parlamentar, a proposta cria desequilíbrio competitivo ao reduzir encargos sobre itens estrangeiros, enquanto mantém a carga tributária elevada para empresas nacionais. O tributo sobre compras internacionais de pequeno valor ficou popularmente conhecido como taxa das blusinhas e praticamente zera a tributação de produtos importados de até 50 dólares. Agora em Brasília, 7h23.
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6: Continuamos aqui na Rádio Senado, hoje recebendo Dora Sanches. Estamos falando aqui sobre seu processo criativo, produtivo. E eu quero mandar aqui um abraço muito especial para o pessoal que está no Rio de Janeiro, nos ouvindo em 105,9. O pessoal que também está em Campo Grande, né, Mato Grosso do Sul, nos acompanha em 105.

0: 95,5. E a galera de Florianópolis nos ouve em 93,1. Muito obrigado pela sua audiência, pela sua companhia, né? Dora, o seu trabalho, a gente percebe, você já falou sobre isso, né? Das suas influências, né? Mas a gente viu uma mistura da soul music, né? Do jazz, do pop, da MPB. Como é que você constrói essa fusão, menina? E consegue ainda manter a tua identidade? A gente percebe ali, cara, a gente vê uma pitadinha, um temperinho, uma corzinha aqui, outra corzinha lá, mas é a cor da Dora, né? Como é que você percebe isso e como você busca isso para a gente perceber dessa maneira?
1: Olha, eu realmente tenho muitas referências muito distintas, né? Tem até uma tensão criativa que acontece dentro de mim. Porque vindo de um cenário sertanejo, eu cresci ouvindo chamamé e sertanejo raiz. Eu cresci ouvindo Sérgio Reis, Almir Sater, Milionários é Rico, por conta do meu ambiente, né? Mas quando eu vou crescendo e vou tendo acesso através assim, da internet a outras músicas, como a soul music, o jazz, eu lembro de ouvir Amy Winehouse pela primeira vez e ficar encantada. Como ela me transportou para um outro lugar. Ela me transportou para um cenário totalmente diferente da cidade que eu vivia. Então, existe essa dicotomia dentro de mim, mas eu acho que isso, de alguma forma, se encaixa, porque eu tenho uma voz médio-grave, né? Eu tenho uma voz mais encorpada. Eu acho que isso comunica muito bem com o soul. E eu tenho essa cabeça que é muito lúdica, que é muito a lá Manuel de Barros, assim. E eu acho que, de alguma forma, dentro desse meu corpo, eu consigo englobar todas essas referências, assim.
0: Realmente, o teu timbre de voz, ele é um timbre que tem uma personalidade muito forte, né? Ele vai para o médio grave e, ao mesmo tempo, eu acho, né, a gente percebe que a força da composição, como ela é muito... como ela produz, como ela comunica uma verdade muito intensa, acaba que essa suavidade vem com uma força muito grande para a gente que está aqui do outro lado percebendo a tua obra, né? Isso é muito interessante.
1: Ah, muito obrigada.
0: Você falou aí da tua raiz, né? Que ouvindo muito sertanejo, raiz, me parece que você gravou um trabalho, né, um tempo atrás com o filho do Almir Sater, não foi isso, Dora?
1: Foi isso mesmo, uma composição que se chama Meu Lugar, que fala da saudade que eu tenho, hoje morando no Rio de Janeiro, da saudade que eu tenho dessa minha terra, né? Desse contato com a minha terra. E eu convidei o Gabriel Sater, né, para participar dessa canção, e ele topou, eu fiquei muito honrada. A gente gravou em São Paulo e ficou linda.
0: E essa composição é tua mesmo?
1: Ela é minha também, em parceria com várias pessoas, na verdade. Mas saiu desse processo bem interno, assim, de querer fazer uma canção à la Mato Grosso do Sul mesmo, uma coisa bem, né, muita referência a Manuel de Barros, né, toda essa coisa dos animais, é muito linda.
0: Uau. Essa temática da saudade da terra natal, né, ela é muito interessante, porque a gente percebe que muitos artistas saíram, né, do interior que eu digo assim, não está ali no eixo Rio-São Paulo, né? Hoje em dia nem precisa mais, porque a internet encurta muitos caminhos, né? Hoje você não precisou vir em Brasília para a gente estar aqui tendo essa conversa, né? Em determinado momento da história, a gente percebia muito que os artistas de Minas tinham que ir para o Rio de Janeiro, os artistas do Nordeste também tinham que ir para São Paulo. E uma canção que me lembrou muito foi a do Dominguinhos, Lamento, Sertanejo, que fala sobre essa dor, né? Cara, eu estou aqui na cidade grande, estou aqui num grande centro, mas assim, o meu coração dói quando eu lembro da minha terra natal. E você trouxe isso agora, né, nessa tua composição. A gente percebe muito isso. A gente sabe que o mundo hoje é pequeno, né, em termos de questões geográficas, porque está todo mundo conectado. Mas o fato de você poder acordar e ver o mato, ver os bichos, em vez de concreto e carros, é um negócio diferente, não é isso mesmo?
1: É verdade. É uma experiência das mais enriquecedoras, né? A gente está em contato com a natureza. Mas também tá na civilização. É muito enriquecedor, né? Você está em contato com milhares de pessoas.

0: pessoas diferentes. O Rio de Janeiro me dá essa oportunidade de conhecer pessoas do mundo inteiro. E eu fico com essa saudade mesmo da infância também, dessa infância até dos desejos da descoberta do mundo, que vem na fazenda, que vem da terra, né? De você estar descalço na terra, com os passarinhos, brincando. Eu não tinha com o que brincar, eu brincava com as plantas. E a imaginação, e ela ia sair solta ali. Então tem muito dessa saudade, sim, né?
1: Talvez isso, né, que você tem é, de ter tido essa experiência, né, de ter convivido com essa coisa ancestral da terra e ao mesmo tempo conectada nesse mundo gigantesco, né? Esse processo aí de êxodo para o Rio de Janeiro, talvez isso seja algo que torne a tua obra tão distinta, Dora, né? Porque só você viveu o que você viveu, né? Então, e isso você pode transformar em poesia, em verso e transmitir. Você falou do Rio de Janeiro, né, que você está morando agora. Teve uma música, inclusive, né, que nasceu falando dessa coisa do Rio de Janeiro. Conta pra gente. Que experiência foi essa, que foi transformada em canção? E existe esse. O Rio de Janeiro existe esse dualismo, né? Ele é lindo, maravilhoso, mas você tem que ficar com o olho aberto, né? Tem que ficar o tempo todo assim naquela. Eu morei no Rio muito tempo, né? Eu tô aqui em Brasília, Brasília é muito tranquilo, mas quando a gente vai para o Rio, a gente ama, a gente adora, quando eu volto do Rio para Brasília, eu volto chorando. Mas tem uma coisa no Rio, assim, quando você pisa o pé lá no Rio, você já fica esperto, ó. Você fica assim, cara, eu tenho que ficar o tempo todo atento, porque, né, pode aparecer um malandro aí. Conta pra gente essa tua experiência aí da música Linda e Perigosa, que eu sei que é uma homenagem que fala sobre o Rio de Janeiro, Dora.
0: Sim. Eu tenho minha família aqui do Mato Grosso do Sul, que vai muito raramente pro Rio de Janeiro, né, me visitar. E porque existe esse medo mesmo aqui, disseminado. Eu converso com as pessoas na rua aqui no Mato Grosso do Sul e eles têm medo de ir para o Rio de Janeiro. E eu chamei meu irmão para ir para o Rio de Janeiro. Ele foi de carro, então são 1.600 quilômetros dirigindo. Chegou na frente da minha casa, estacionou o carro na frente. Eu falei que era muito seguro ele parar ali. Eu nunca tinha visto ali na frente nenhum caso de crime, nada. Ele parou lá na frente de casa e no outro dia ele foi sair de carro e não achava o carro. O primeiro pensamento foi guinchado. Então a gente foi pegar nas câmeras, né, que tinha uma câmera ali que captou tudo bem na frente do carro. E na verdade não foi um guincho, foi um homem que chegou no meio da noite, como se o carro fosse dele, e levou o carro embora. E meu irmão, coitado, ficou um mês lá esperando toda a burocracia dar certo. E eu, como uma irmã caçula, decidi fazer essa composição também para brincar com a cara dele, né? Mas porque veio de uma conversa que eu tive com o MP, com o Clay e com o Malise, a gente em estúdio, a gente contando essas histórias do Rio que só no Rio de Janeiro acontecem. São histórias muito absurdas, né? De roubo e de assaltos e essas questões que estão acontecendo, mas da nossa paixão pelo Rio de Janeiro, né? Que é caótico e é vivo, né? O Rio de Janeiro tem uma alma pulsante. E a gente sente isso quando a gente está lá, e quando vai embora, vem aquele silêncio, né? Então a gente compôs essa música falando dessa beleza, né? De como a gente ama essa cidade e quem

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2: Em Brasília, 7h39.
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7: Continuamos aqui na Rádio Senado. Lembrando que você que está em Macapá nos acompanha em 93,9. Você que está em São Luís nos ouve em 96,9. A galera de Aracaju acompanha Conexão Senado em 103,9. Estamos aqui hoje com Dora Sanches. Ela está hoje, ela mora no Rio de Janeiro, mas está hoje no Mato Grosso do Sul, ali em Campo Grande. E a gente está tendo uma conversa aqui muito, muito top. Estamos conhecendo um pouquinho mais sobre os segredos, né? Os processos dessa nossa artista querida. Dora, você já dividiu palco com alguns dos grandes nomes da música brasileira, né? Marisa Monte, Jota Quest, Thiago York. E você também falou da galera que te acompanha no dia a dia, o pessoal que produziu, que gravou contigo o teu primeiro álbum, né? Conta pra gente que tipo de aprendizado, experiências com músicos, né, com artistas desse quilate trazem para você em termos de presença de palco, em termos de identidade artística, em termos de aprendizado. Conta pra gente como que é que isso acontece aí na tua estrada.
8: Olha, cada experiência é única, né? Eu tive a oportunidade, por exemplo, de cantar com um pianista da Amy Winehouse, lá no Rio de Janeiro, no Blue Note. E eu lembro, assim, da emoção de dividir o palco, até sem ensaio, mas com uma pessoa tão gigante da música, com uma voz tão linda. São experiências muito enriquecedoras, mas que comunicam o que a música é, né? Que é essa conjunção das pessoas, né? Essa junção de várias experiências. Então, eu acredito que cada experiência se torna algo único. Cada troca se torna algo único e especial.
7: Uau, que bacana, que bacana. E nesse processo de andança, né, de trajetória, você vai conhecendo pessoas, você vai, né, misturando a tua cor com a cor de outras pessoas, né? E a gente percebe isso muito no teu álbum mesmo, que a gente está aí degustando hoje, né? Queria que você contasse pra gente. Teve alguma canção nesse álbum, né? A gente está focando nele, que a gente sabe que ele está quase saindo do forno, né? Então a gente quer muito focar nisso. Teve alguma música que você levou para a banda e aí de repente, quando essa troca de experiências, né, musicais, artísticas, né, de vida e tal, quando rolou essa química toda, a música de repente foi para um lado que surpreendeu você, cara, não esperava que fosse isso, mas isso te

0: Ficou muito bom. Aconteceu isso, Dora? Algum momento assim desse tipo?
1: Todas as músicas do álbum aconteceu isso, né? Porque é uma banda tocando aquela coisa que você imaginou, que era quase como um bebezinho nas ideias, e viram uma coisa estrondosa você ouvir uma banda tocar, né? Mas tem uma muito especial que eu mandei para você, que é inédita, que se chama Passarinho. E eu acho que ela ganhou uma proporção assim muito grande. Eu também convidei o Diogo Acosta, que é um saxofonista incrível lá do Rio de Janeiro, e ele fez um solo que eu acho que virou a alma da música, assim.
0: Essa música Passarinho, conta pra gente como que nasceu essa canção.
1: Eu escrevi Passarinho por conta do momento que eu estava passando muito solitário, e eu conheci uma pessoa e que começou a trocar muitas mensagens comigo. E eu acho que muitas pessoas vão se identificar agora, mas eu tive uma experiência de ghosting dessa pessoa, em que a pessoa simplesmente sumiu. E eu fiquei com toda aquela expectativa e aquela troca sozinha, guardando dentro de mim. E daí eu falei, gente, esse menino sumiu. E eu fui começar a compor no estúdio um belo dia. E me veio essa letra, que faz muita menção a Castelo Rá-Tim-Bum, né? Que é aquele programa que todos assistimos na nossa infância, adolescência. E aí nasceu o Passarinho, né? É uma mistura de um ghosting com uma referência de Castelo Rá-Tim-Bum.
0: Ok, a gente podia ouvir essa então, o que você acha?
1: Vamos lá.
0: Vamos lá, mais uma.

0: Álbum saindo do forno, e a gente está aqui ouvindo de primeira mão, né? Algumas dessas canções, e que bom que ela está compartilhando isso conosco. A Dora Sanches é natural de Campo Grande, Mato Grosso do Sul, teve uma vivência toda ali nessa capital. A tua música misturada com o cheiro da terra, com os bichos, com os pássaros, e de repente ela se vê ali indo para São Paulo, agora está no Rio de Janeiro, e tudo isso que ela viveu, ela está condensando nesse álbum novo, desse primeiro projeto que ela está lançando para enriquecer a vida de quem está ouvindo, de quem vai ouvir. Agora, Dora, sabe que essa nossa entrevista, ela vai ficar no nosso site, né? Então, o pessoal que está ouvindo hoje vai poder ouvir quantas vezes quiser, de onde quiser, né? E em qualquer época, né? Vai poder estar tá podendo, vai conseguir ouvir outra vez essa nossa conversa, esse nosso bate-papo aqui. Vou deixar o endereço, é www.senado.leg.br/rádio. Mas olha, suas músicas, elas falam muito sobre essa coisa da autoconfiança, também do protagonismo feminino, né? Que mensagens, né? Que tipo de expectativa, né, você espera levar para o público quando ouvir uma de suas canções, quando ouvir esse teu álbum? Assim, cara, é aquela coisa, se você conseguir transmitir tal sentimento, tudo valeu a pena. Que sentimento seria esse, Dora?
1: Eu acho que um dos grandes sentimentos que a gente sente ouvindo uma música que nos toca é identificação. Não sei se é um sentimento, mas sentir essa identificação nos coloca em contato com a sociedade, né? A gente se sente pertencente. E eu acho que esse é um dos sentimentos maiores do mundo, né? A gente se sentir amado, se sentir ouvido. Então, quando alguém ouvir a minha música, eu espero que se identifique, eu espero que se sinta acolhido de alguma forma. E esse ouvido é também inconscientemente amado, né? E daí eu quero dar esse abraço para as pessoas.
0: Uau, que lindo isso, que lindo. E a gente sente isso, né? A gente ouve tuas canções e a gente percebe que a tua verdade sendo transmitida, e essa verdade ela realmente comunica com a gente. E eu sei que as pessoas que vão ter a oportunidade de degustar a tua obra vão ter essa conexão forte aí com as tuas vivências, com as tuas experiências que viraram, que se transformaram em músicas. E fala pra gente agora, como é que tá aí a questão da tua agenda? Se o pessoal quiser convidar você para um show, se quiser conhecer também você mais, né, a fundo, tuas redes sociais, deixa pra gente aí esse recado agora, Dora.
1: Pessoal, meu Instagram é Dora Sanches. E para quem quiser me chamar para algum show, eu faço shows. Eu tenho um show também da Soul Music, né? Que se chama Rainhas do Soul. E tem o meu show autoral. O contato é um e-mail: contato.dorasanches@gmail.com. E eu espero em breve estar aí na sua cidade fazendo o meu show, querido. Espero que vocês vão e curtam muito.
0: Dora, muito obrigado. Foi ótimo a nossa conversa. Cara, que lindo perceber que tem gente fazendo trabalhos tão interessantes, tão verdadeiros como esse que você está lançando, que é o Seda de Cazuza. Já tem data para lançamento?
1: A data ainda não está especificada, mas vai ser em abril.
0: Mas em abril. Então a gente está podendo ouvir aqui muitas dessas canções em primeira mão. Que música você escolhe para fechar?
1: Uma parceria que eu fui chamada pelo Marcos Almeida, que é um cantor de Belo Horizonte. Ele faz música tecida na esperança e me chamou para fazer essa participação com ele. A música se chama Acalmar, está no álbum dele, Calado.
0: Acalmar. Uau! Cara, que coisa linda. Eu assim, conheço o Marcos Almeida, amo o trabalho dele. Nunca entrevistamos o Marcos Almeida aqui, né, no Escapa.
1: Ah, tem que chamar ele, porque ele é incrível.
0: Isso, ele tem uma voz, né, poderosíssima, né, voz que te abraça, assim. É lindo o trabalho dele. E

0: essa acalmar. Vamos fechar com ela então. Obrigado aí, cara, pela tua participação no Escala Brasileira. A gente quer muito trazer você outras e outras vezes aqui, tá? Um grande abraço.
1: Eu que agradeço, pessoal, por estarem ouvindo aqui Escala Brasileira. Foi uma honra participar e eu espero voltar, com certeza. Obrigada. Acalmar.

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1: A Comissão de Direitos Humanos e Legislação Participativa aprovou proposta que prevê a divulgação pelo governo dos direitos das pessoas com deficiência. O projeto inclui, entre as normas de divulgação obrigatória, a Convenção Internacional sobre os Direitos dessas Pessoas e o Estatuto da Pessoa com Deficiência, ampliando a transparência sobre os direitos desse público. A proposta é do deputado Márcio Gerri, do PCdoB do Maranhão, e recebeu o relatório favorável da senadora Mara Gabrilli, do PSD de São Paulo.
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1: Em Brasília, 7h58. 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
4: Em Brasília, pontualmente, 8 horas.
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4: Ótima noite para você, ouvinte da Rádio Senado. Obrigada pela sintonia. Eu sou Regina Pinheiro e te faço companhia por aqui. A programação musical é de Carlos Andrade. A gente ouve Djavan.

0: Esse foi Ed Motta, Safely Far. Ivete Sangalo e Criolo, Um Dia de Domingo. Tivemos também Djavan, Nem Um Dia. Entre 2013 e 2023, os registros de violência escolar saltaram de 3.700 para mais de 13 mil casos no Brasil. Os números foram citados pelo senador Alan Rick, do Republicanos do Acre. Segundo ele, crianças e educadores convivem diariamente com a insegurança e o medo dentro do ambiente escolar. Na avaliação do parlamentar, é preciso que o tema seja tratado como prioridade nacional para mudar este cenário de violência. Alan Rick defendeu ainda a aprovação do projeto de lei que cria uma política nacional de segurança nas escolas.
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0: Agora em Brasília, 8h15.
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0: Fique agora com Elba Ramalho.

0: Nesse bloco, você ouviu Mariana Aidar, Onde Está Você, Chico César e Dominguinhos, Deus Me Proteja. E também Elba Ramalho, Na Areia.
1: Em Brasília, 8h29.
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0: Agora você ouve Encontro de Milton Nascimento e Jobim Trio.

0: Esse foi João Bosco de Frente para o Crime, Rosa Passos, Pedro Brasil, antes Milton Nascimento, Jobim Trio, Samba do Avião.
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5: A música Vá Morar com o Diabo, destaque no acústico da cantora Cássia Eller, de 2001, é um dos clássicos do sambista Riachão, assim como a canção Cada Macaco no Seu Galho, lançada por Gilberto Gil e Caetano Veloso em 1972 e regravada diversas vezes desde então.
6: 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O meu galho é na Bahia.
5: Ícone do samba baiano, pouco conhecido fora do estado, Riachão foi um irreverente cronista musical do cotidiano de Salvador e um defensor da tese de que o samba surgiu na Bahia.
7: Mas é a dura realidade. O Rio de Janeiro ama o samba de uma maneira que quem devia amar tanto assim era a Bahia. Porque na Bahia nasceu o samba. O samba nasceu na Bahia.
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5: Nascido no centro da capital baiana em 1921, ainda pequeno, Riachão entrou em contato com os atabaques do candomblé frequentado pela mãe e com os pandeiros das rodas de capoeira do pai. Aos 15 anos, ele compôs a primeira música e, com pouco mais de 20, foi contratado por uma rádio local para cantar samba.
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5: A partir da década de 40, o artista se tornou ídolo do rádio baiano e teve composições gravadas pelo paraibano Jackson do Pandeiro, um dos músicos mais famosos do Brasil nos anos 50.
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5: Com o declínio do rádio, na virada para os anos 60, Riachão deixa a emissora em que trabalhou por mais de 20 anos e acaba não se adaptando ao novo ambiente da televisão. Situação registrada no samba Pitada de Tabaco.
11: Eu segui para um programa, para uma apresentação. O programa era animado, era de televisão.
5: Em 1973, com a ajuda do banco onde era office boy na época, Riachão finalmente lançou um LP próprio, intitulado Sonho de Malandro, no qual se destacam as músicas Eu Também Quero, retratando o surgimento do ticket de alimentação, e Baleia da Sé, que narra de forma divertida a ocasião em que uma baleia encalhou em Salvador.
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5: Depois da estreia fonográfica, Riachão lançou apenas mais dois discos solo, um em 2000 e outro em 2013. E ele se preparava para lançar o quarto álbum chamado Se Deus Quiser, Eu Chego aos 100, quando em 2020, aos 98 anos de idade, morreu de causas naturais enquanto dormia.

0: Acabamos de ouvir Riachão com Cada Macaco no Seu Galho, composição dele.
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2: Projeto de lei que inclui o nome da nadadora Maria Lenk no livro dos Heróis e Heroínas da Pátria foi aprovado pela Comissão de Esporte do Senado. Como a aprovação da proposta foi feita em decisão terminativa, não precisará passar por votação no plenário do Senado. O texto deve seguir diretamente para a Câmara dos Deputados. A proposta de homenagem a Maria Lenk foi apresentada pela presidente da Comissão de Esporte, senadora Leila Barros, do PDT do Distrito Federal, e contou com um parecer favorável da senadora Mara Gabrilli, do PSD de São Paulo.
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2: Agora em Brasília, 8h48.
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2: Boa noite, você ouve Rita Benedito, Chris Tiger e Reggae Bee.

0: Você ouviu o Rapa, Pescador de Ilusões, antes Rita Benedito, Priestag e Reggae B, Extra.
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0: Em Brasília, pontualmente, 9 horas.
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0: Boa noite, você sintoniza a Rádio Senado. Eu sou Regina Pinheiro e ficamos com a programação musical de Carlos Andrade, na sequência Mônica Salmaz e Pau Brasil.